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0: 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E a hora certa, 11:32.
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0: 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E a hora certa, 2:46.
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0: 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E a hora certa, 2:46.

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E a hora certa, 4:21.

0: Atenção, crianças, não fiquem na rua. 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
1: Eu sou o homem mau. Eu sou mau, mau mesmo. 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Vamos logo. 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Onde vai, moço?
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1: 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Como é o seu nome?
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0: Quem é o dono dessa porcaria aqui?
1: Sou eu, senhor.
0: Então, tá dormindo? Traz o uísque logo.
1: Não tenho uísque.
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1: Bebe leite.
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0: Então você veio me matar, não é? Quem é você?
1: Eu sou o famoso Billy Gancho. Por quê?
0: Pronto. Era Billy Gancho. Agora é defunto Gancho.

0: Então você é o delegado que veio acabar comigo? Qual é o seu nome, delegado?
1: O meu nome é Justiça. Você está preso, homem mau.
0: Quem é você para me prender, delegado? Fique sabendo que eu sou o homem mau, mau.
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1: Oi, bom dia. Na Visão FM, 5:08. Bom dia. Chegando com a edição do Coração Sertanejo, o som do sertão, né? O coração mais sertanejo do Brasil. Começa a partir de agora até as 7 da manhã. Só modão sertanejo pela sua Visão FM, a rádio que tem o seu jeito, beleza? Bom dia pra todos curtindo a Visão FM. A partir de agora, eu faço companhia com você, como sempre, né? Até as 5 da manhã. Na semana tem o Naldo Teixeira com Manhã Sertaneja. E os finais de semana tem eu, o mais conhecido como Roger Bahia, né? O cheiroso da Visão. Tá bom? Pois é, bom dia pra todos.
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1: Pois é, bom dia pra você curtindo o Coração Sertanejo, o som do sertão. Hoje eu tô, o meu galo aqui despertou um pouco mais tarde, né? Pois é, bom dia pra todos curtindo o Coração Sertanejo. E você pode participando com a gente através do 077-999-919742, tá bom? Por aqui a festa sertaneja continua até as 7 da manhã, só o modão sertanejo. João Paulo e Daniel, bom dia.

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1: Oi, bom dia. Na Visão FM, 5 horas mais 20 minutos. Bom dia pra todos. Olha, bom dia pra você curtindo o Coração Sertanejo. E hoje, né, dia 9, né, 9 de 8 de 2026, hoje é dia dos pais, né? A gente parabeniza aqui todos os pais, que Deus proteja todos os pais, dando sabedoria, força, muita bênçãos e em cada passos e em sua caminhada, né? Bom dia para todos os pais, né? Bom dia para você que curte o Coração Sertanejo, é o cedeiro, né? Os pais, né? Bom dia para você que curtindo a Visão FM, todos os pais que acompanham a nossa programação, bom dia, tá bom? Você quer pedir música aí, pedir para homenagear os pais, pode ficar à vontade. Você que não tem pai ainda, não mais, né? Mas mesmo assim ele está presente aí. Você não veio, mas tá, né? Pois é, bom dia, você pode pedir a música que a gente toca aqui no Coração Sertanejo, o som do sertão, beleza? Na Visão FM, 5 horas mais 21 minutos. Bom dia pra você curtindo a Visão FM na zona rural do nosso município. Bom dia, né? Bom dia aqui pra o Augusto, tá ouvindo a gente, Augustinho, lá em Vargem Alta, que é pai também, né? Felicidades pra você, viu, Augusto? Também o nosso amigo Didi do Cedro, também a Neuza Porto, né, Neuza? Bom dia pra você, não é pai não, né, Neuza? Pois é, bom dia, tá bom? Quem mais aqui curte o Coração Sertanejo? Bom dia aqui pra Dona Dina, bom dia também aqui pra o nosso amigo Vanilson, na Fazenda Gameleirinha. Também o nosso amigo, o irmão do Daniel dos Santos, né? Lá em Campinas, São Paulo, também tá curtindo a gente. Muito obrigado, tá bom? A minha voz ainda continua daquele jeito, viu, Vani? O irmão aqui do Daniel dos Santos. Bom dia, tá bom? Meu amigo Abelino, vizinho aqui da Visão FM, também tá ouvindo. O Cláudio José, bom dia. Valeu, bom dia, muito obrigado, tá bom? Quem mais aqui tá ouvindo o Coração Sertanejo? Bom dia aqui para o pessoal que curte a Visão FM lá na Altamira, Rancho das Mães também, sempre curtindo o Coração Sertanejo. Bom dia, Neuza mandou um negócio ali, mas apagou de novo. Neuza é mãe. Pois é, né, Neuza? Mas é, bom dia para todos curtindo o Coração Sertanejo, o som do sertão. Regis Lisboa, valeu, Regis, bom dia. Muito obrigado aí pela sintonia, tá bom? Na Visão FM 5h23, aqui no Coração Sertanejo, o som do sertão. Vamos lá com mais música aqui no Coração Sertanejo. Lourenço Lourival, essa a gente manda para todos os pais que acompanham a programação do Coração Sertanejo, tá bom? Valeu, nosso amigo Demilton, lá em Campinas, São Paulo. Bom dia.

Conexão FM, 5 horas mais 34 minutos, 5h34 aqui no Coração Sertanejo, o som do sertão. Bom dia pra todos curtindo o Coração Sertanejo. Bom dia pra nosso amigo Lúcio, né? Lúcio da Seresta, sempre ouvindo o Coração Sertanejo. Nosso amigo João de Preto, valeu João, bom dia pra você, muito obrigado, viu meu amigo? Quem mais aqui? Nossa amiga Dina, também o nosso amigo Heraldo, né, Lagoa dos Patos, também curtindo o Coração Sertanejo. Didi do Cedro, valeu Didi, bom dia, muito obrigado, viu meu amigo? Quem mais aqui curte o Coração Sertanejo? Abelino, vizinho aqui da Visão FM, também curtindo a gente. Muitíssimo obrigado aí pela sintonia, tá bom? A gente vai se fazendo companhia com você até as 7 da manhã, com o melhor da música sertaneja, aqui pela 87.9, a rádio que tem o seu jeito, tá bom? A gente tem que fazer aqui reiniciar nosso playlist, né? Vamos estar aqui operando comercial, né? Olha, operou comercial agora, tá bom? Pois é, a gente vai falando e fazendo a nossa programação aqui, reconfigurando aqui o nosso sistema, tá bom? Já configurado. Pois é, bom dia pra todos curtindo o Coração Sertanejo. Você pode pedir a música sertaneja, manda um áudio, mas manda áudio pequeno, a gente manda áudio de 2 minutos, né? Bom dia aqui pro nosso amigo Marcos da Pipoca também, o Deilton, o Credenilson também tá ouvindo a gente. Primeira vez, participa, né? Valeu, muito obrigado, tá bom? Dona Dina tá ali, bom dia também. Muito obrigado aí pela sintonia, tá bom? Vamos lá, na Visão FM 5h36, aqui no Coração Sertanejo, o som do sertão. A gente segue com Jair Rodrigues e o Chitãozinho Chororó, a música Majestade o Sabiá. Na Visão 5h36, bom dia.

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1: Oi, Visão FM, 5 horas mais 46 minutos. Bom dia para todos. Curtindo a Visão FM, a rádio que tem o seu jeito. Bom dia aqui para o Heraldo, né? Heraldo, pode pedir a música no nosso WhatsApp da Visão, né? A gente toca daqui a pouquinho no Coração Sertanejo, o som do sertão, beleza? Valeu, meu amigo, bom dia pra você, muito obrigado, tá bom, meu amigo? Quem mais aqui curte o Coração Sertanejo? Bom dia aqui pra nosso amigo Ivo Lima, lá no Nova Palmas, sempre ouvindo o Coração Sertanejo. Também o Valdeci, tá ouvindo a gente também lá em Lagoinha das Pedras. Muito obrigado aí pela sintonia, todo mundo curtindo o Coração Sertanejo, o som do sertão. Um abraço a todos curtindo a gente. Nosso amigo Marão, lá no Nova Palmas, curtindo o Coração Sertanejo também. Bom dia, valeu Marão, bom dia, muito obrigado, tá bom, meu amigo? Quem mais aqui curte a nossa programação? Tivar na rua, Henrique Dias, também curtindo o Coração Sertanejo, bom dia. Nosso amigo Cal, aqui do bairro Santa Cruz, bom dia para pessoal que curte a Visão FM lá na rua 2 de julho, né? Todo mundo aí curtindo a nossa programação, bom dia, né? Nosso amigo Clássio Rodrigues, valeu, bom dia, muito obrigado, tá bom? 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Bom dia aqui para Marcos da Pipoca também, curtindo o Coração Sertanejo. Muito obrigado aí pela sintonia, tá bom? Todo mundo curtindo o Coração Sertanejo, o som do sertão. Bom dia. 5h48 aqui na Visão FM, a rádio que tem o seu jeito. A Roberta Miranda dá sequência no Coração Sertanejo. Bom dia.

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1: Oi, bom dia na Visão FM, 5 horas mais. 6 horas, aliás, né, rapaz? 6 horas aqui na Visão FM, a rádio que tem o seu jeito. Manda um bom dia aqui para nosso amigo Mazinho lá de Casa Velha. Tá desejando aqui um feliz dia dos pais para todos os pais de Palmas do Monte Alto, da Bahia, do Brasil e do mundo. Valeu, meu amigo, bom dia para você, tá bom? Visão FM, 6 horas em ponto, né? A gente já começa já atendendo aqui o pedido dos ouvintes. O pedido hoje veio em um só. Pois é, tudo a mesma música, né? Vamos lá, alô, bom dia.
2: Bom dia, nós.
1: Bom dia.
2: Tudo bem?
1: Beleza?
2: Tô bem, graças a Deus. Eu quero que você toque aí aquela música aí com o Léo Canhoto e Robertinho, viu? Meu velho pai. Oferecendo pro velho meu pai que tá ali curtindo seu programa ali também, e desejar pra ele feliz dia dos pais, viu?
1: Uhum.
2: E não só pra ele, como pra todos os ouvintes aí do programa que são pais, valeu?
1: Beleza.
2: Bom dia, apesar de que eu não sou, mas eu desejo pros outros, valeu?
1: Beleza.
2: Bom dia.
1: Valeu, bom dia pra você, muito obrigado aí pela sintonia, tá bom? Valeu, nosso amigo Didi lá do Cedro, abraço pra você, viu, Didi? Bom dia pra você também, bom dia também aqui pra o Cláudio Nilson lá do Cedro, também acompanhando a gente, muito obrigado. Valeu, feliz dia dos pais para o seu pai, né? E certamente você vai ser pai também. Tem que deixar o herdeiro, viu? Nosso amigo Didi. Valeu, bom dia, muito obrigado, tá bom? Quem mais aqui? Deraldo, alô Deraldo, bom dia.
3: Bom dia, Roy.
1: Bom dia.
3: Deraldo aqui de Lagoa. Eu quero homenagear o dia dos pais, viu?
1: Uhum.
3: Eu não tenho mais meus pais, mas eu quero aqueles que têm. Que Deus abençoe, que dá uma boa saúde para todos. Obrigado, é Deraldo, viu?
1: Valeu, Deraldo. Bom dia para você. Feliz dia dos pais também, tá bom, meu amigo? Muito obrigado aí pela sintonia, tá bom? Alô, bom dia, dona Dina. Bom dia.
4: Bom dia, Roy Bahia.
1: Bom dia.
4: Eu gostaria de oferecer a música Meu Velho Pai. Primeiramente, ofereço para JB, Quinca, lá na Nova Palmas. Domingo Moura, lá no Café, que é meu primo.
1: Uhum.
4: Para você, e ofereço também para todos meus amigos de Palmas de Monte Alto. Ofereço também para Oswaldo. Ofereço também para todos meus amigos que é pai das ondas rural. Um bom dia, amigo Roger Bahia.
1: Amém, bom dia pra senhora também, tá bom, dona
4: Dina? Vai pra você também.
1: Dona Dina, muito obrigado, tá bom? Quem mais aqui participa com a gente? Alô, bom dia.
5: Bom dia, meu amigo Roger, bom dia a todos os ouvintes. Ei, Roger.
1: Oi.
5: Se der, você passa aí com a conta, Robertinho, meu velho pai. Ofereço pra todos os pais, que hoje é um dia especial, dia dos pais. Não tem meu pai aqui, é na terra, mas tá no céu, mas mora no coração da gente, né?
1: Certeza.
5: Meu amigo, desejo um dia com muita paz para todos os pais. Parabéns para todos os pais, viu? Um bom dia. Fique com Deus, meu amigo.
1: Valeu, meu amigo.
5: Para todos vocês que estão indo da visão aí.
1: Beleza.
5: Que é pai também, amigo da gente. Valeu.
1: Beleza.
5: Fique com Deus, tudo de bom, meu amigo.
1: Valeu, meu amigo Marcondes, bom dia pra você, feliz dia dos pais pra você também, tá bom, Marcondes? Quem mais aqui participa com a gente? Nosso amigo Binha, cadê Binha aqui, rapaz? Olha aqui, vamos lá, Binha, alô, Binha, bom dia.
6: Bom dia, meu amigo Roger.
1: Bom dia.
6: Olha, Roger, eu gostaria de ouvir a música com André Andrade, Coração Sem Dono, e gostaria de oferecer aí pra todos o pessoal que tá ligado no programa, Oswaldo, Ativar, para Celcino Boi Morto, para Deus Dete aqui no Jardim Brasil, para Gilmar, que sempre tá ligado no programa, e Abelino, vizinho da rádio, e para todos que gostaram da música, e para você. Valeu, meu amigo.
1: Valeu, meu amigo, bom dia, muito obrigado, tá bom? Nosso amigo Binha participando com a gente, nosso amigo Heraldo também tá participando com a gente, né? Ele pede música aqui com o Eduardo Costa. Eu vou tocar pra ele aqui a música Rasgando a Madrugada. Valeu, Heraldo, bom dia pra você, muito obrigado, tá bom, meu amigo? Vamos lá, vamos de música aqui no Coração Sertanejo, o som do sertão. Ainda tô desafinado, né? A minha voz não é essa aqui. Pois é, né? Mas a gente segue com o Coração Sertanejo, o som do sertão. Daqui a pouco a gente atende mais pedido, tá bom?

0: Visão FM, 6:14. Bom dia, tá aí Eduardo Costa, rasgando a madrugada. Bom dia pra todos. Curtindo o coração sertanejo, o som do sertão. Vamos lá, né? Com mais pedidos aqui no coração sertanejo. 077-999-919-742. Alô, bom dia, meu amigo Luxo da Seresta, Luxo vereador. Alô, Luxo, bom dia.
1: Nossa, Lula, isso é
0: certo. Alô,
1: Luxo. Olá, bom dia. Como é que tá, meu amigo? Tudo bom?
0: Bonito e cheiroso.
1: Roger, hoje eu passando no seu programa para desejar um feliz dia dos pais a todos os pais do nosso município, da nossa região. Todos os pais também da Visão FM, né? Que faz essa rádio ser cada vez melhor. Todos os ouvintes do seu programa e todos os ouvintes dessa rádio que faz a diferença. Um abraço e feliz dia dos pais a todos os pais, né? Que merece esse apoio e que os filhos aprendam a respeitar cada um
0: com
1: deles.
0: Com certeza, né, Luxo?
1: Né? Feliz dia dos pais. São os votos desse amigo que vos fala, José Anísio Luxo. Valeu, Roger. Tenha um bom dia.
0: Valeu, meu amigo. Bom dia pra você. Muito obrigado, né? Ali foi um áudio ali que ele tava brincando com o Luxo ali, né? E acabou saindo outro áudio, mas não tem nada de politicagem, não. Outra coisa, né, Luxo? Bom dia pra você, viu, Luxo? Feliz dia dos pais também. Que Deus abençoe grandemente, né? A vida de todos os pais, lhes conceda saúde, paz, alegria, união e muito amor em cada, a vida de cada um dos pais, né? Respeite o pai na a presença e na ausência, né? Não deixa vir a saudade para respeitar, né? Então tem que respeitar sempre, né? Bom dia para você, viu, Luxo? Feliz dia dos pais. Muito obrigado pela participação também, tá bom? E mais aqui participa com a gente, 077-999-919-742. Meu amigo Marcos também está ouvindo, Marcos do Restaurante MS e também Espaço MS acompanhando a gente. Alô, Marcos, bom dia.
2: Roger.
0: Oi.
2: Tudo bem?
0: Bonito e cheiroso, meu amigo.
2: Tô aqui no Espaço MS te ouvindo, minha pedra. Onde eu ofereço a próxima música aí, que o rapaz pediu aí, certo? Pra todos os pais aí.
0: Uhum.
2: Os parabéns para os pais. Eu também sou pai.
0: Uhum.
2: Que Deus já levou meu pai, mas feliz dia dos pais aí pra todo mundo. Valeu, nego. Bom dia.
0: Valeu, meu amigo. Bom dia pra você, viu, meu Marcos? Muito obrigado aí pela sintonia, tá bom? Hoje eu vou passar por essa região aí, viu? Minha Lunar vai dar uma girada por essa região. Tá bom, viu, Marcos? Bom dia pra você. Feliz dia dos pais, né? Você homenageando seu pai aí, mesmo não tendo o pai, mas qualquer forma você tá sendo um filho ainda, é um filho de bom coração, né? Pois é, bom dia pra você, viu, Marcos? Feliz dia dos pais, tá bom? Quem mais aqui participa com a gente? Vamos aqui, o Deilton. Não dá pra entender muito o que o Deilton fala, mas a gente atende. Valeu, Deilton, bom dia.
3: Manda pra mim, meu filho, Margarida, minha mãe, Fidelcinha, Peninho, Daia, Silvete, Didi do Cedro, Renato de Bragança, Giovanni de Bragança. E quero que você passe a música de Feliz Dia dos Pais, meu bode. E pra meu amigo lá na Bedra Jurema, viu? Se você puder, passa a música Cristiano Neves pra nós aí. Valeu.
0: Bom domingo pra você também. O Cristiano Neves ainda não acordou, né? Mas agradeço pela sua participação, tá bom, meu amigo? Quem mais aqui? Nossa, ali é o Deilton. Valeu, Deilton. Bom dia, muito obrigado. Quem mais aqui participa com a gente? Meu amigo Luxo da Seresta já participou, né? Quem aqui agora? Vamos lá, Lu, bom dia.
4: Fala, Roger, beleza?
0: Bonito, tranquilo. Bonito e cheiroso.
4: Feliz dia dos pais aí pra todos.
0: Uhum.
4: Todos os pais, né? E um ótimo dia. E tô aqui puxando aqui uma carga pesada de Barreiras pro Goiás. E quero mandar uma música de Lourenço Lorivaldo, Filho Querido. Beleza? Valeu, um ótimo dia pra você.
0: Valeu,
4: meu amigo. Feliz dia dos pais pra você também.
0: Bom dia, meu amigo. Valeu, feliz dia dos pais, tá bom? Boa viagem pra você, que Deus abençoe a sua viagem, tá bom? Ele pediu o pedido de um pai e a gente toca no coração sertanejo, o som do sertão. Após aqui, Teodoro Sampaio, né? Vamos lá, dando sequência aqui no coração sertanejo. Tem mais outros pedidos aqui fora de áudio. Bom dia, Roger. Tá com a minha aí, Teodoro Sampaio. A música é Tapete da Sala. Tá pedindo pra curtir e vai curtir no coração sertanejo. Meu amigo Beto aqui do bairro Oliveira que participa. Valeu, Beto. Bom dia. Tem aqui também a música de Tonico Tinoco, né? Nosso amigo Tivá, tá pedindo, oferecendo pra Binha, oferecendo pra Oswaldo, né, Castro Alves, tá oferecendo pro Carlinhos do Açougue Boina Brasa e pra todos os amigos que acompanham o Coração Sertanejo, o Vanilson também, a Mônica, na Fazenda Gamileirinha, beleza? Eu vou tocar até o Adoro Sampaio, daqui a pouco tem Lourenço Lorival, aí vem o Tonico Tinoco, tá bom? Vamos lá de música aqui no Coração Sertanejo, o som do sertão. Da Visão 6 e 19, bom dia.

0: Ok, da Visão FM, 6 horas mais 29 minutos, 6h29 aqui no Coração Sertanejo, o som do sertão, até as 7 da manhã, só modão sertanejo, aqui pela sua Visão FM, a rádio que tem o seu jeito. Bom dia pra todos, curtindo o Coração Sertanejo, vamos lá, né? Quem aqui participa com a gente, 077-999-91742. 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O Zé Boca Rica, trazendo aqui um bom dia para todos os pais, né? Aqui de Palmas de Monte Alto e região, em nome aí da Minas Calçados. Valeu, Zé, bom dia para você, viu, meu amigo? Vamos lá, bom dia, Roger. Toca pra minha música aí de... A música de Chitãozinho Chororó, Fio de Cabelo. Tá pedindo aqui para curtir. Oferecendo para todos que gostar da música. Valeu, quem participa aqui comigo. É o Edson aqui do bairro Santa Cruz. Valeu, Edson. Bom dia pra você, viu, meu amigo? Quem mais aqui? Vamos lá. Alô, bom dia. Bom dia.
1: Bom dia, Roy. Oi, eu quero desejar feliz dia dos pais para todos os pais do mundo e do Brasil. Principalmente para meu esposo Anel, meu filho Maciel, meu filho Maxwell, meu genro Lucílio, meus irmãos, meu sobrinho, Vanício, Alessandro, meu cunhado Elias, meu compadre Francisco, e para todos, pai, que Deus proteja eles.

0: e todos. Quero desejar também feliz dia dos pais para você, Naldo Teixeira, e para todos, logo toda a rádio. Marcelino da Mineirinha, bom dia.
1: Amém, bom dia para a senhora também, muito obrigado, tá bom? Quem mais aqui participa com a gente no áudio? Vamos lá, nosso amigo Augusto em Vargem Alta. Alô, Augusto, bom dia.
2: Bom dia, Roy.
1: Bom dia.
2: Aí você roda música do Dia dos Pais, para todos os pais da Bahia e do Brasil, da comunidade aqui de Palma de Vargem Alta. Essa música boa aí, meu irmão.
1: Continua falando.
2: Bom dia, Roy.
1: Repete novamente, né?
2: Ah, aí tá, roda foi finalizado do Dia dos Pais, para todos os pais.
1: Beleza, meu amigo.
2: Da Bahia e do Brasil, da comunidade aqui de Palma de Vargem Alta.
1: Valeu.
2: Música boa aí, meu irmão.
1: Nosso amigo Augusto, né? Ele já tinha finalizado o áudio, foi eu que errei aqui, né? Vamos lá, quem mais aqui participa com a gente? 077-999-99742. Alô, bom dia, bom dia.
3: Bom dia, Rosa. Tô desejando feliz do Dia dos Pais para todos os pais do Brasil. Jesus abençoa, que dá muita vida e saúde.
1: Amém, né? Bom dia pra senhora também, muito obrigado, tá bom? Tem mãe também que é quase pai, né? Que cuida da criançada. Quem mais aqui? É, curtindo o Coração Sertanejo. Cadê aqui, rapaz? Tô perdido aqui no sistema. Essa voz da gente, desse jeito que eu tô, faz a gente ficar meio desatualizado, né? Quem mais aqui curte o Coração Sertanejo, o som do sertão? Vamos lá, bom dia, Roger. Tá pra mim aí, Leonardo. Leonardo, a música Rumo à Goiânia. Tá pedindo pra curtir, vai curtindo o Coração Sertanejo, que participa comigo é Marcos, outro Marcos, né? Tem o Marcos do Restaurante MS, que participa aqui agora com a gente, é outro Marcos, né? A Marcelina já pediu a música ali, já toquei. Quem mais aqui agora? Bom dia, Roger. Tá pra mim qualquer música de Chico Rei Paraná, a música tá oferecendo pra todos gostar da música. Quem participa comigo aqui agora é o Bruno. Valeu, Bruno. Bom dia, muito obrigado, viu, meu amigo? Vamos lá, vamos de música aqui no Coração Sertanejo, o som do sertão. Tô conversando muito hoje, né?

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1: Oi, bom dia, na Visão FM, 6:43. Bom dia. Tá aí o som do Chico Rei Paraná no coração sertanejo, o som do sertão. Abraçando a todos curtindo a gente. Muito obrigado aí pelo carinho da audiência, tá bom? Bom dia aqui para nossos amigos que curte o coração sertanejo, nosso amigo Cláudio, lá em Café Centro, que tá sempre ouvindo a gente. Muito obrigado, tá bom, Cláudio? Bom dia pra você, muito obrigado mais uma vez. Meu amigo Valdionô, do Pinga Fogo, também curtindo o coração sertanejo, bom dia. Muito obrigado, tá bom? 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Beleza, então. Vamos lá. Quem mais aqui? Nosso amigo Bel, lá em Corralinho. Tá ouvindo o Coração Sertanejo, bom dia. Muito obrigado aí pela sintonia. Todo o pessoal de Corralinho acompanhando o Coração Sertanejo. Muitíssimo obrigado. Dona Carmita. Todo mundo aí em Corralinho curtindo a gente, o amigo Gil, né, Gilson? Bom dia pra você, viu, Gilson? Também o Alberto, todo mundo curtindo o Coração Sertanejo, muitíssimo obrigado, tá bom? Bom dia também pra Peruca, sempre ouvindo a gente. Valeu, bom dia, vamos lá. Nossa amiga Freu pede música aqui com Gini Gena, música Blusa Amarela, tá pedindo pra curtir. Vai curtindo o Coração Sertanejo. Olha, Freu, bom dia, muito obrigado, tá bom? Beto do bairro Oliveira. Ele pediu música, pediu uma outra, mas a gente já tocou, viu, Beto? Bom dia pra você. E nosso amigo Augusto pede música com Rick Renner, a música Paixão de Pinhão. Ele pede pra curtir e vai curtir no coração sertanejo o som do sertão. Valeu, bom dia. Na Visão 6:45, bom dia.

bom dia na Visão FM, 6 horas mais 58 minutos. Tá aí Super Seleção Sertaneja. Na Visão FM, a rádio que tem o seu jeito, né? Tá aí o Chitãozinho Chororó, tá aí também Daniel, ainda Rick Renner e também o Gino e Geno lá no comecinho. Gente, olha, peço desculpa a todos e agradeço pelo carinho da audiência. Eu tô indo nessa, prometo voltar amanhã a partir das 9 da manhã após o Jornal da Manhã, né? Com Zona Livre. Na sequência, programação musical. Após a programação musical, playlist, tem o Francisco Benevides com a sua programação. A todos, muito obrigado. Mas antes de finalizar, mandar um bom dia aqui para nossa amiga Dé, lá em Altamira. Sempre ouvindo o Coração Sertanejo. Bom dia para você, viu, Dé? Muito obrigado aí pela sintonia. É, o pessoal que curte a Visão FM também, lá na região de Rancho das Mães, né? Muito obrigado a todos os meus amigos de Rancho das Mães. Agradeço pelo carinho da audiência, tá bom, gente? Muito obrigado. Gente, fica a minha última de hoje com Christian Ralph e a música Vontade Dividida. Valeu, gente, muito obrigado. Amanhã eu estou de volta a partir das 9 da manhã no Zona Livre, tá bom? De Coração Sertanejo, no próximo sábado, a partir das 5 da manhã, tá bom? Valeu, ótimo dia de sábado, feliz dia dos pais pra todos. Valeu, tchau, fui!

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conhecereis a verdade, e ela, a verdade, vos libertarás. Conhecereis a verdade e vivei pela verdade. Qual a verdade que o homem deve viver por ela? É Cristo, nosso Salvador. Ele é a única verdade que o homem pode confiar nesta vida eternamente. Porque ele é a única verdade por motivo dele dar a sua vida na cruz para salvar um homem, para salvar a humanidade, que não merecia nada dele por meio de um sacrifício vergonhoso que foi submetido ao sacrifício de Cristo. Então Cristo, ele é a única verdade. Fora dele não há verdade. Entre os homens há, vamos dizer, meia verdade, porque o dinheiro corrompe a verdade do homem, né? Muitas vezes, melhor dizendo, no meio da justiça, né? De repente o dinheiro fala mais alto contra a verdade, e acabando, aquele indivíduo que é dono da verdade perde a sua verdade pelo dinheiro. São corrompidos os agentes por dinheiro, entendeu? Os políticos, enfim, no meio de toda a humanidade, sempre o dinheiro corrompe a verdade. Mas em Cristo não há dinheiro que corrompe essa verdade, porque ele é a única esperança, e a Bíblia nos fala que fora dele não há salvação. O dinheiro não corrompe, tanto que ele alertou a humanidade a juntar tesouro nos céus, onde a traça e o ladrão não corrompe. Então, o seu depósito que você faz no céu por fé, com a sua vida deleitada em Cristo, nada corrompe. Naquele dia você vai encontrar lá perfeitamente o seu saldo que você praticou, o depositou aqui na terra, no nome de Cristo. Então, ele é a única verdade. Essa é a única verdade que nós pregamos. Fora dele não há verdade, porque a própria Bíblia nos diz nas cartas de João que todo homem é mentiroso. Todo homem é mentiroso. Aquele que diz que não mente, mentiroso fez. Então aqui ele não, vamos dizer assim, não separou ninguém, não deu exceção de ninguém sobre o homem. O homem, todo ele é mentiroso. E também a seguir ele disse, aquele que não peca, que diz que não peca, pecador também o fez. Então somos frágeis, somos fracos. E as misericórdias do Senhor é tão grande que ele planejou a nossa salvação por meio dessas fraquezas. Por meio dessas fraquezas. Do homem reconhecer o seu estado mísero e confessar a sua vida a Cristo para receber o perdão dos seus pecados. E aí você passa a ser um qualificado filho de Deus, cidadão digno de morar nos céus, a nossa morada eterna. Então, conhecereis a verdade e ela, a verdade, vos libertará. Me lembro aqui que houve um político aí que tinha como lema na sua campanha esse versículo: conhecereis a verdade e ela, a verdade, vos libertará. Hoje o camarada está na chave, na cadeia, com mais de 20 anos de sentença, né? Nem ele mesmo conhecia a verdade. Ele pregava dos dentes para fora, mas ele não conhecia a verdade, cometendo pecado e coisas exageradas contra a nação, mas usando o nome de Cristo. Então, não passa por inocente o homem usar o nome de Cristo, ou o nome do Pai Todo-Poderoso, para encobrir os seus pecados, para encobrir os seus malfeitos, que não adianta. Amanhã ele vai ser envergonhado, amanhã ele vai ser desmoralizado e vai ser descoberto toda a sua farsa. Não se brinca com o nome da verdade. Não se brinca com o nome da verdade. Entendeu? Pode encobrir hoje, usar o nome dele, as pessoas receber como fé, mas no fundo é uma falsa. É uma confissão falsa, dos dentes para fora. Isso aí há no meio de muitos que se diz evangélico, as falsas confissão a Cristo. Mas naquele dia,
por você confessar o nome de Cristo falsamente não tem validade. Não tem validade. É o que a Bíblia diz lá nos versículos do Evangelho. Naquele dia muitos dirão ao Senhor: Senhor, em teu nome eu ensinei nas praças, em teu nome eu curei, em teu nome eu preguei a verdade. Mas o Senhor responde para ele: afastai de mim, servo maus, para o inferno, para o fogo do inferno e seus anjos. É isso aí, a confissão falsa de muitos que estão confessando o nome do Senhor, mas na verdade não tem nada de verdade no seu coração em favor ao Senhor. Então conhecereis a verdade e ela, a verdade, vos libertarás, e vivei por essa verdade todos os dias da sua vida, confessando o nome dele publicamente. Publicamente. Tem muitas pessoas aí, muitos crentes que às vezes passam meses e anos, meses, semanas e meses, sem confessar o nome de Cristo a alguém, só pedindo ele bênção, só pedindo ele prosperidade. Olha que a prosperidade não chega para ele, ele começa a lamentar, blasfemar o nome do Senhor. Porque a Bíblia nos fala que o reino do Senhor não é comida, nem bebida e nem prosperidade financeira. O Senhor diz lá: buscai primeiro o reino de Deus, né? Buscai primeiro o reino do eterno Criador, e as demais coisas ele vos acrescentará. Então é isso aí, essa que é a verdade. Você pode viver essa terra pobre, mas a Bíblia nos fala do que adianta o homem ganhar a vida inteira, o mundo inteiro, e perder a sua alma, né? Tem muita gente aí ganancioso pelo dinheiro, se arruma fortuna e acumula fortuna, mas a alma, ó, tá seca, sedenta de Cristo, porque a riqueza, a fortuna, como se diz, sucumbe ele para não dar lugar. Tem o dinheiro como Deus. Tem o dinheiro como Deus, porque o dinheiro satisfaz os seus desejos materiais. Então ele se sente bem com o dinheiro como se fosse Deus. Mas na verdade a alma sofre. A alma clama por Abba Pai. A alma está sedento, sem salvação. Então ele diz: de que adianta ganhar o mundo inteiro e perder a sua alma? Né? Uma alma salva vale mais do que o dinheiro do mundo inteiro. Então conhecereis a verdade, e ela, a verdade, vos libertarás, e vivei pela verdade, em verdade com ele. Em verdade com ele. Embora nós temos as nossas fraquezas em dizer que nós viver a verdade com ele, nós não pecamos, pecamos porque nós somos pecadores. A Bíblia nos diz lá em João, 1 João, diz que aquele que, filhinho, se pecares, sabereis que tem um advogado para justificar a sua causa. O indivíduo está em Cristo, cometeu um deslizo, ele imediatamente socorre ao Senhor a sua misericórdia, desde que não há um pecado para a morte. Então o homem em Cristo, o Espírito do Senhor orienta a ele o caminho reto ou tortuoso que ele está andando. Basta ele ouvir a voz do Espírito e consertar a sua vida diante do Senhor. Então conhecereis a verdade e ela, a verdade, vos libertarás. E com essa mensagem nós declaramos mais uma edição do programa Caminhando e Semeando com Cristo no ar, de volta com a palavra da verdade, desafiando aí os 450 profetas de Baal.

0: 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Hoje se comemora aí os dias dos pais, né? É uma tradição humana, porque na Bíblia não tem nenhuma recomendação de dia dos pais. O que tem na Bíblia é em relação aos filhos, né? Honra teu pai e tua mãe, para que tenha longuras de vida aqui na terra. É o que a Bíblia recomenda, né? Honrar o teu pai e a tua mãe, para que tenha longuras de vida aqui na terra. Quer dizer, recomendo os filhos também a cuidar dos seus pais. Lá em Tiago também a palavra não diz: vós pais, não irriteis vossos filhos. É o que tem na Bíblia em relação aos pais, né? Em outra parte nós temos a ligação, fala do Pai Celestial para com o Filho, Cristo Senhor, nosso Salvador. Então, aqui nós temos uma mensagem que traz no livro de Marcos, capítulo 7, verso 1 a 13, que nos diz o seguinte em relação aos cuidados dos pais para com os filhos, ou dos filhos para com os pais. Porque lá em Roma, naquela época, havia uma lei para que os pais, os filhos, não tivessem responsabilidade com seus pais. Olha que absurdo. Não tivesse responsabilidade para com seus pais. Sodoma e Gomorra também foi destruída por causa de ingratidão. A ingratidão lá era generalizada. A lei lá não permitia ninguém ajudar ninguém. Se alguém passasse numa estrada e alguém estava lá dentro do buraco, sofreu um acidente pedindo misericórdia, ele não podia salvar aquela pessoa e ir embora, ele que se virasse lá. Se ele não se virasse, não saísse, morria por lá e pronto. Era lei da ingratidão. Foi esse motivo que trouxe ao Senhor trazer grande destruição em Sodoma e Gomorra, por causa da ingratidão. Não foi muito, mas não foi bem por causa do sodomismo. Que sodomismo, muita gente entende que o sodomismo é o relacionamento de homossexual, homem com homem, mulher com mulher, que é isso que é o sodomismo. Se isso fosse a causa de ter destruído Sodoma e Gomorra, o mundo de hoje já tem que pedir perdão para aquele mundo, já havia sido destruído. Então a causa maior de ter trazido a destruição em Sodoma e Gomorra foi a ingratidão em tudo. Né? No cuidado, no amor, na misericórdia de um para com o outro, que não tinha, ninguém podia lançar a mão para ninguém, não podia hospedar ninguém em casa, não podia fazer favor nenhum, era lei. Até que em São Paulo, até uma certa época, tinha uma lei que ninguém podia servir um prato de comida a um pedinte na porta, não podia. Entendeu? São Paulo tinha essa lei, não podia, porque diz que a comida podia estar contaminada e adoecer aquela pessoa, mas aquela pessoa podia ir no vaso de lixo lá e colher as comidas podres para comer e sobreviver. Mas na porta não podia dar uma lei, um prato de comida a um pedinte. Hoje essa lei foi cancelada, não existe mais. Entendeu? Até que o supermercado também, as frutas podres naquela época dessa lei, eles pegavam as frutas podres e jogavam no lixo. O pedinte que quisesse, o mendigo que quisesse, fosse lá apanhar, ele não tinha responsabilidade nenhuma. Hoje já mudou a lei, os mercados já podem separar as frutas boas e distribuir aos necessitados. Então a causa de Sodoma e Gomorra era essa, era a ingratidão que levou o Pai Eterno a trazer destruição sobre aquela cidade. E hoje aqui sobre os filhos com os pais, aqui em Marcos diz essa mensagem o seguinte.
1: Marcos 7 para o menos 13, Jesus critica a hipocrisia dos fariseus e mestres da lei por trocarem os mandamentos de Deus por regras e tradições humanas. O texto mostra Jesus defendendo seus discípulos que comiam sem lavar as mãos, provando que o foco religioso externo não substitui um coração verdadeiro para com Deus. Pontos principais do texto. 1. A acusação. Os fariseus cobram que os discípulos não seguem os rituais de purificação e as tradições dos antigos. 2. A repreensão. Jesus chama a atenção para a hipocrisia, citando o profeta Isaías: o povo honra a Deus com os lábios, mas tem o coração distante. 3. O exemplo do Corbã. Jesus explica que eles inventam regras, como consagrar bens a Deus em vez de ajudar os próprios pais, para anular o mandamento de honrar pai e mãe. E 4. O ensinamento central. Ninguém deve colocar costumes humanos e rituais acima da obediência real à palavra de Deus. Se quiser, posso explicar mais sobre outros versículos deste capítulo ou detalhar o contexto histórico dos fariseus na época de Jesus.

0: contra profeta de Baal. É o seguinte, eu vou trazer aqui mais uma. Estender mais os versículos.
1: Para 8-13, Jesus repreende os líderes religiosos por deixarem de lado os mandamentos de Deus para seguir regras e costumes criados pelos homens. Ele mostra que a tradição humana estava sendo usada para anular a palavra divina, como no caso de quem negava ajuda aos próprios pais usando desculpas religiosas. O contexto da passagem. 1. Os fariseus cobravam rituais humanos dos discípulos. 2. Jesus aponta a hipocrisia de honrar a Deus apenas da boca para fora. E 3. As regras criadas por pessoas ganhavam mais valor do que o amor e o cuidado prático ao próximo. O exemplo prático de Jesus. 1. Ele cita o mandamento de honrar pai e mãe. 2. Os religiosos diziam que, se alguém desse o seu dinheiro como oferta a Deus, ficava livre de ajudar os pais. E 3. Jesus diz que essa desculpa anula o mandamento real de Deus em favor de uma desculpa humana. A lição principal. A obediência sincera a Deus vale mais do que rituais vazios. O perigo de trocar a verdade de Deus por costumes criados por líderes. Se quiser, me diga, você gostaria de uma aplicação prática disso para o dia a dia, ou prefere analisar os versículos?
0: Então vimos aí sobre os cuidados dos filhos para com os pais. É o que a Bíblia recomenda, porque naquela época, os líderes religiosos, eles aconselhavam os seus adeptos a dar o dinheiro para o templo. Se eles dessem o dinheiro para o templo, seu dinheiro consagrasse a Deus, que ele estava livre de cuidar dos pais. Aí Deus que tinha responsabilidade com aqueles pais, os filhos não tinham. Entendeu? Era mandamentos de homens que transgrediam o mandamento do Senhor. Era assim que eles faziam. Como no dia de hoje também tem, vem denominações por aí que pede o dinheiro, dá essa riqueza para o dinheiro, que Deus vai te devolver. Você está isento de qualquer responsabilidade. Eu congreguei numa igreja, onde eu me converti, que o presidente dela, eu até cheguei a conhecer ele, mas era um durão. Tem esse tipo de pessoas que usa a palavra de Deus para trabalhar com a igreja como um general de 5 estrelas, carrancudo, que tem Deus como um policial escondido atrás da nuvem, para quando o indivíduo errar, ó, chegar o chicote nele. Não ouvi diretamente da boca dele, mas ouvi subordinado a ele dizer que se tivesse de dar alguma coisa na igreja para o pastor, ajudar ele em recursos, entendeu? Que é mais viável entregar para a igreja, entregar para a igreja, entendeu? O indivíduo tinha seu salário. Então isso aí é corban. O corban é isso, é você dirigir as coisas para o Senhor, consagrar ao Senhor, e o seu próximo, ó, viva, se vira como se puder. É assim que os mandamentos daquela época dos filhos para com os pais era ensinado, entendeu? Consagrar o dinheiro dele a Deus, entregar para o templo para enriquecer o líder lá em cima, e ele estava isento da responsabilidade para com os pais, porque isso neutraliza o mandamento do Senhor: honra teu pai e a tua mãe para que tenha longuras de vida na terra, né? A gente vê aí no Dia das Mães também, como no Dia dos Pais, são mensagens lindas, que muitas das vezes não é tirada nem nos dias de hoje, com a inteligência artificial e etc. São mensagens que não são tiradas do coração do filho ou da filha. São tiradas de uma inteligência artificial, uma mensagem linda, que comove o coração das pessoas que escutam, em relação ao amor daquele filho para com o pai, mas é palavra da boca para fora, é uma mensagem artificial. Na verdade, ele para com os pais é um ingrato, né? Tem filhos aí ou filha que não dá nenhuma xícara de café ao pai. Não tem consideração aos pais. Acho que os pais têm que ter responsabilidade em tudo com ele, porque trouxe ele ao mundo. Então, que se vire. É o corban. É um corban. Ingrato para com os pais. Acho que ele não tem responsabilidade para com o pai ou com a mãe. São ingratos. Essa condenação aqui do capítulo 7, no versículo aqui de Marcos, em relação aos filhos. E não tem nenhuma recomendação dos pais para com o filho em relação a... não tem nenhuma mensagem na Bíblia em relação aos dias dos pais, melhor dizendo. Entendeu? O que tem na Bíblia é isso. Recomendação dos filhos, honrar pai e mãe, e também recomendação dos pais, não irritei vossos filhos. Outras palavras, não quer dizer não vivei contrariando, irritando, criticando o filho. Entendeu? Tem muitos pais que às vezes ficam criticando os filhos, irrita os filhos, não concorda com os filhos em nada, entendeu? Não dá importância para as atitudes benéficas do filho, é soberbo. Então a Bíblia recomenda aos pais, não irritei vossos filhos, seja passivo com ele, né? Seja moderado com os seus filhos, no cuidado, no trato e na recomendação. É isso que tem a Bíblia. Mas o dia dos pais hoje virou, é uma data de sentimento materialista. Comércio. Comércio para as grandes empresas venderem fortunas, como no dia das mães também. É uma data de comércio, para comercializar os produtos com aquelas frases de incentivo, de amor, dirigida à mãe ou ao pai, que na realidade... Aquilo não saiu muito, a maioria dessas frases, não saiu do coração do filho ou da filha, né? Hoje é fácil, vai lá e clica lá no Google lá e busca uma mensagem lá em relação aos pais, aí a inteligência artificial traz uma mensagem que demonstra ser melancólica, mas não saiu do coração daquele indivíduo. Aquele indivíduo não sentiu transmitir aquelas palavras ao pai e à mãe. Ele apenas ouviu a voz da inteligência artificial que comoveu até ele, mas ele mesmo, as palavras não saiu dele. É um sentimento frio, né? Ingrato, que é o que diz aqui o corban. O corban não tem sentimento para com o pai, não tem amor para com o pai, é frio. Às vezes uns cobram, acham que o pai devia ser rico para dar ele boa vida. Nos dias de hoje, o mundo de hoje influencia o jovem, né? Que não queria aceitar o seu estado de vida econômico. Ele quer ser igual aos outros que desfila com carro e tem condições, e ele também quer. E acha que os pais deveriam ter condições de ter dado ele ao trazer ele ao mundo. Quanto o pai e a mãe deu o que pôde nas suas alturas, entendeu? E teve assim um sentimento de amor para com eles, de que eles se prosperem, seja melhor do que eles, pais. Mas hoje está aí o corban atualizado aí, vivendo nos dias de hoje, no meio da humanidade. Os filhos acham que não têm responsabilidade para com os pais, tá? E é o corban. Neutraliza o mandamento do Senhor. Honra teu pai e a tua mãe, né? E terá longura de vidas. Terá prosperidade de vida. Mas os dias de hoje são dias difíceis, né? São frases que a gente escuta aí. Mensagens que a gente escuta e que comove o coração da gente, entendeu? Mas na realidade, aquela mensagem que alguém direcionou a alguém não é saída do coração dele. não saiu do coração dele, não saiu do sentimento dele, não saiu da alma dele, saiu de terceiros. E ele aplica aos pais, mas quanto ele mesmo não vive aquela mensagem, quanto ele mesmo não sente aquela mensagem, porque não saiu dele. Quer se achar importante por uma frase bonita e tal, mas ele mesmo é frio, gelado, em relação àquela mensagem dirigida ao pai ou à mãe. Então essa é a realidade que estamos vivendo e que a Bíblia Sagrada não tem recomendação especial para um dia dos pais, né? Não tem essa recomendação. A recomendação que tem é essa: ao filho e ao pai, não contrariar vossos filhos, não irritar vossos filhos, né? Como diz lá em Tiago, não irritei vossos filhos, né? Pai, seja moderado, amoroso para com os pais, conselheiro, né? Nos momentos difíceis que o filho estiver, ele está ao lado para aconselhar, ajudar a vencer aquele obstáculo. Essa é a mensagem que a Bíblia traz para os pais e a mensagem para com os filhos, né? Vossos filhos honrai pai e mãe, né? Quantos filhos estão por aí, né? Dá uma mensagem para o pai, quando é amanhã, amanhã ele está lá, né? Faz um horror, faz uma tragédia, né? São coisas, são mandamentos humanos que contradizem os mandamentos do Senhor. Então essa é a verdade. Mas em tudo, que Deus assim abençoa os pais, né? Abençoa eles com prosperidade, abençoa os pais. Quando se fala pais, se está referindo a todos os pais do mundo inteiro, né? Mas o maior pai que nós temos é o Pai Celestial, né? Esse nós devemos render a eles, a ele, né? Com fé e súplica, né? De misericórdia, porque ele é que é tudo para nós. O nosso Pai Celestial, ele faz o papel de pai e o papel de mãe também. Ele faz os dois papéis. Ele cuida no lado de pai e também cuida do lado de mãe também. Ele é o Todo-Poderoso que fez os céus e a terra, e o homem segundo a sua imagem e semelhança, os fez. Então essa é a mensagem que a Bíblia tem para com os pais e os filhos que atuam de corbã, achando que não tem nenhuma responsabilidade com os pais, que os pais é que têm responsabilidade por ele. E não é verdade, né? A Bíblia recomenda aí para que os vossos filhos honram vossos pais e as vossas mães, vosso pai e a vossa mãe. Honrar como? No cuidado, quando o pai está velho, entendeu? O pai cuidou ele desde quando ele nasceu, recebeu ele nos braços, né? Ensinou gatinhar, ensinou caminhar, ensinou a viver a vida aqui na terra, cuidou dele até que ele chegasse à maioridade. E aí chega um tempo que o indivíduo também vai retornando como se fosse estado de menino. É velho na idade, mas se torna um estado de menino que precisa agora do cuidado daquele que ele cuidou desde menino. Aí volta, é como uma dívida que eu te empresto hoje e amanhã você vai me pagar. Entendeu? Se o filho tiver gratidão para com o pai, ele faz isso. Recebeu do pai, o cuidado do pai, desde o início da sua vida até a sua maioridade. Agora o pai ficou velho, não tem mais forças, precisa da ajuda agora dele. Então, se ele tem gratidão para com o pai, ele honra o pai e a mãe, ele volta a cuidar. Quando muitas vezes tem filho aí que joga os pais para fora, não quer saber dele, achando ele que ele não vai chegar um dia naquele estado, se assim vida, Deus der vida a ele como pai, a chegar à velhice. E ele vai precisar do cuidado de alguém. Então aqui na terra é assim. Você recebe e amanhã você devolve aquele cuidado que você recebeu desde criança, quando seu pai recebeu você ao nascer do ventre da sua mãe. Vai chegar um dia que você vai devolver o cuidado para aquele pai na velhice, né? Como um menino, como menino, velho na idade, mas menino, porque não tem mais forças para, né, atuar na vida, agora precisa do cuidado de alguém. Esses benefícios sociais que a gente recebe de aposentadoria, antigamente não existia. Diz que no Japão, é um país que só pensa no trabalho. Quando o pai chegava à velhice, que ele não tinha mais condições e precisava do cuidado de alguém, diz que os filhos pegavam ele e colocavam num lugar lá, no frio, que o Japão é muito frio, para ele congelar e morrer, e o filho ficar livre daquele pai. Que era assim a lei no Japão, na antiguidade. Né? Os filhos eram cruel para com os pais. Chegava a um estado que eles não tinham tempo para cuidar do pai, pegava o pai e a mãe e colocava num lugar lá, desprovido de agasalho, para que ele morresse logo, logo, e eles ficaram livres. É o corban, a ingratidão. Graças a Deus que o nosso país tem o benefício hoje, vários benefícios de aposentadoria e outros benefícios para as pessoas idosas, né? Tem até lei que permite que assistência social, a saúde, a Secretaria de Saúde vai dar assistência àquele idoso que está desprovido do cuidado do filho ou da filha, que está sozinho. Lá está a lei que protege, dá direito à assistência social, os benefícios sociais vêm cuidar daquele, dá apoio àquele idoso. Não fica assim abandonado ao léu. Então é isso aí, gente. É a lei da verdade. Né? Honra teu pai e a tua mãe e terás longura de vida. Né? É o que a Bíblia recomenda. E também a vossos pais, não irritei vossos filhos. Não se comemora um dia especial na Bíblia em relação aos pais ou mães. E hoje é dia dos pais, né? Não se recomenda isso. A Bíblia não recomenda isso. Me recomenda para que o filho honra o pai e a mãe, né? E também os pais não vieram assim irritar os vossos filhos. Ter o cuidado com eles, o amor para, de pai para com filho, o amor paternal, né? Então é isso aí, gente. Que Deus em Cristo assim abençoe os pais, né, com a sua proteção divina, para que tenha assim cuidado para com os filhos. E os filhos também, que tenha cuidado para com vossos pais. Tenha amor para com vossos pais, principalmente na sua velhice, né, quando ele agora é necessitado do cuidado do filho ou da filha.

Bom, gente, está aí. O programa está chegando ao final. Este hino dessa cantora portuguesa, eu gosto muito da usina dessa cantora portuguesa, porque a música ela faz com que edifica a nossa vida, na estrutura do ser, do comportamento. A música é importante. Infelizmente, a música brasileira está muita saliência de lascívia e coisa mais. Tem hora que a gente se envergonha de ouvir uma música ao lado de uma pessoa na sala, está passando lá a fita lá no, na praça. São músicas que, enfim, a música portuguesa, não só evangélica, mas como a popular, tem conteúdo, tem moral para a gente escutar. Enquanto a música brasileira, cada regra tem exceção. Tem música por aí que é uma porcaria, melhor dizendo. E os caras vêm para a praça e levam 1 milhão de dinheiro da prefeitura, nosso imposto, para trazer uma cultura que deixa o povo inconsciente. Diz que a maioria do brasileiro hoje age por inconsciência, principalmente no votar. Porque vive uma música de dançar na cabeça, na boca da garrafa, e não sei nem explicar direito, por aí vai, né? Então essa música aí, ela pode ser atribuída aos pais, né? Que por muito ingrato que o filho seja para com o pai, mas o pai tem amor por ele. Igual o nosso Salvador Jesus Cristo, né? Embora que o homem ingrato para com ele, faz ingratidão com ele, mas ele está ao lado dele, chamando ele para a salvação, né? Para que ele se renda para receber o perdão dos seus pecados. Assim é os pais para com os filhos. Mesmo que o filho é ingrato para com o pai, mas o pai tem sentimento por ele. O pai tem amor por ele. A mãe também tem amor pela filha, ainda que ela seja ingrata com ela. Mas ela tem amor porque ela é filha, saiu dela, e eles têm uma ligação de amor paterno e materno para com eles. Então, que Deus em Cristo se abençoe a todos, e nós chegamos ao término do trabalho, e até domingo próximo, se o Senhor assim nos permitir, e eu assim acredito que a palavra do Senhor faça efeito em vossos corações.

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0: 54.
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0: 10:54.
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0: Bom dia, povo de Deus. Bom dia, que a paz do ressuscitado esteja conosco. Está começando mais um domingo o programa Caminhando com a Igreja. Hoje na apresentação comigo, eu, Maria Vitória, Maine Driele e Sheila Nogueira. Durante o programa de hoje a gente vai ter agenda paroquial, muita música, evangelho do dia, tema do dia e muito mais.
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0: Mande seu alô pelo WhatsApp 77999919742.

0: Vitória, bom dia Sheila, e bom dia a todos os ouvintes que estão aí na escuta do programa Caminhando com a Igreja. Um abençoado dia para todos nós.
1: Amém. Bom dia, Sheila.
2: Bom dia, Vi. Bom dia, Mar. Bom dia você que tá aí do outro lado escutando e acompanhando o nosso programa Caminhando com a Igreja.

momento, eu convido você que está aí do outro lado, aonde você estiver, seja em casa, seja no trabalho, seja na casa de algum amigo, do pai, da mãe, eu convido você nesse momento a desejar a presença do Espírito Santo. Esse mesmo Espírito Santo que tem conduzido a Santa Igreja por mais de 2000 anos. Que ele possa vir também conduzir este programa. Que tudo que for falado aqui na manhã de hoje possa sair do coração de Deus e possa ser direcionado pelo Espírito Santo. Que o Espírito Santo venha sobre o nosso entendimento. Que o Espírito Santo venha sobre as agitações do nosso coração. Que o Espírito Santo venha sobre as dores e mazelas que trazemos no dia de hoje. Que o Espírito Santo ele possa de fato estar em nós, fluir em nós, transbordar em nós. Que nessa manhã o nosso coração deseje ardentemente essa presença. Porque o Espírito Santo ele também é o consolador de nossa alma. Que você aí me escutando agora possa dizer: Espírito Santo, eu preciso de ti. A minha família precisa de ti. Os meus amigos necessitam de ti. Que você possa entregar ao Espírito Santo para que ele faça, para que ele cumpra o que está no coração de Deus. Espírito Santo, precisamos de ti nessa manhã. Precisamos de ti na nossa casa. Precisamos de ti no nosso trabalho, Espírito Santo. Venha sobre nós, porque a nossa alma, ela grita, ela clama, ela necessita de ti. Assim, Espírito Santo, como a corça, ela precisa da água para sobreviver. Ela anseia por água quando ela está ali no deserto. O nosso coração também, Espírito Santo, necessita e grita por ti. O nosso coração grita por tua presença, Espírito Santo. Então vem, vem sobre nós. E a Santa Igreja, mãe, mestra, como sempre, ela nos ensina a pedir esse Espírito Santo de uma forma plena e total. E que nós possamos agora juntos, nós que estamos aqui no estúdio da rádio, você que está na sua casa, sozinho ou com sua família, possamos juntos dizer: vinde Espírito Santo, enchei os corações dos vossos fiéis e acendei neles o fogo do vosso amor. Enviai, Senhor, o vosso Espírito e tudo será criado e renovareis a face da terra. Oremos. Ó Deus, que instruíste os corações dos vossos fiéis com a luz do Espírito Santo, fazei que apreciemos retamente todas as coisas, segundo o mesmo Espírito, e gozemos sempre da sua consolação. Por Cristo nosso Senhor. Amém.

0: quero aqui mandar um alô neste domingão para toda a minha família, meu pai Zé Couto. Feliz Dia dos Pais, já dei um abraço bem gostoso nele hoje. Você aí também de casa, tiver o seu papai aí, dá aquele abraço, aquele cheiro, agradecer a Deus pela vida dele. Mandar um alô pra minha mãe, que tá lá na Água Boa com minha avó. É, não tá com o pai dela, né, mais infelizmente, mas temos muitas lembranças e é o que importa. Todo mundo aí da Água Boa que estiver escutando aí da região, um alô pra você. Pra o meu pai também, que tava na casa da minha avó e todo mundo que estiver lá, minha avó Cida, meu avô Dilson, minha tia Fausta, tia Norma, Norminha, todo mundo aí que estiver na escuta. O pessoal lá da Vaca Gorda, pai, inclusive deve estar indo pra Vaca Gorda hora dessa. Lá na região, todo mundo escutando, o pessoal de Vaca Gorda, Mangueira, Bico Duro, Lagoa do Arroz, todo mundo aí da região, Barra do Riacho, que estiver escutando, um alô pra você. Manda seu alô também pra cá, a gente quer mandar um abraço pra você, rezar por você. Manda seu alô aí no número aqui da rádio que a gente tá aqui aguardando.
1: Também quero mandar um alô lá pra seu Domício, pai de Cidinha, lá no Planalto ali, né, gente?
0: Eu acho que
1: é Corante?
0: Corante.
1: Ah, eu confundo ainda, minha gente. Mas é lá no Corante. Pra seu Domício, pra Cidinha, pro marido dela, pra família toda, né? Também quero mandar um abraço pra Lélia, lá na Praça de Seu Milton, nossa querida Lélia. É, também quero mandar um abraço muito especial. Na verdade, Hernando manda um abraço aqui, ó. É, pro povo da Barrinha, pra Cidinho, pros agentes da Pascom. Ele também manda um alô pro seu pai hoje, no Dia dos Pais, né? Edmilson, pra sua mãe Aparecida, pra sua irmã Aniele. É, também pro seu irmão Alisson, que está lá em Guanambi. Ele manda também um alô pra Leonídia e Alzira. Um abraço pra vocês aí da Barrinha. Um abraço pra vocês aí da família do nosso amigo Hernando.
2: Quero mandar um alô muito especial pra minha avó Arminda, que tá lá na Rua do Alto, na escuta do programa. Pra minha irmã Maíra, tia Teté, Dete, Keke, as meninas. E também pra minha mãe Mariluce, que tá lá no bairro Nova Palmas, escutando o programa.
0: Gente, como é que eu esqueço dos meus irmãos, gente? Que irmã desnaturada é essa?
1: Nossa, eu lá quase.
0: Um alô pro meu irmão Cosme, feliz dia dos pais, mano. Que Deus também te abençoe. Um abraço pra Isabela, pra Alice, pra Miguel, pra Damião, meu outro irmão, pra Maria Daphne também, a esposa dele, pra todo mundo que estiver aí na escuta, meus primos, parentes, derente, todo mundo que estiver escutando, meus amigos, um alô pra todo mundo aí, eu amo todos vocês.
1: E falando em amigos, gente, Cidinho mandou uma mensagem aqui pro WhatsApp da rádio, ele diz assim: boa tarde, amigas, desejo um feliz dia dos pais a todos os pais de nossa paróquia, carregados de saúde, paz e alegria.

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2: Minha saudação a todos que nos escutam pelas ondas da Rádio Visão FM. Sou Luiz Eduardo, coordenador da UVM, obra das vocações e ministérios de nossa amada paróquia. Desde já, agradeço a disponibilidade dos microfones do programa Caminhando com a Igreja para falarmos um pouco sobre a nossa querida UVM. Onde alcançar a nossa voz, alcance também a graça e a misericórdia de Deus. UVM, obra das vocações e ministérios, pedi, pois, ao Senhor da Messe que envie operários para a sua Messe. Mateus, capítulo 9, versículo 38. A UVM, ela foi fundada por Dom Alberto aqui na nossa diocese com uma missão: promover nas paróquias e comunidades a cultura vocacional. Mas o que é vocação? Vocação, meus irmãos e irmãs, vem do latim vocationis, que significa chamado, convite. A primeira vocação que Deus nos dá é a vocação à vida. Que dom! Devemos ter sempre isso em mente. Como diz a palavra, antes que fosses formado no ventre de tua mãe, eu te conheci e te consagrei. Jeremias, capítulo 1, versículo 5. A vocação é Deus nos chamando para uma missão. É Ele que toca no nosso coração. A vocação nasce do encontro, cresce no testemunho e floresce na missão. Existem dois tipos de vocação: a vocação geral, que chama todos nós cristãos ao amor e à salvação, e a vocação específica, onde cada um descobre seus dons. De modo especial, a UVM reza e cuida da vocação sacerdotal, ajudando na formação dos nossos futuros padres. E atenção, família também é lugar de vocação. É no lar que aprendemos a rezar, a servir e a dizer sim a Deus. Por isso, pais, mães, sejam os primeiros a anunciar e testemunhar a alegria de seguir a Cristo. A UVM deve, sobretudo, motivar os jovens e acompanhá-los nesse discernimento vocacional. De modo especial, em nossa paróquia, temos a alegria de ter o nosso seminarista Edson, que hoje reside em Guajeru, no Seminário Propedêutico São José. Ele também é fruto de nossas orações e contribuições. E você, já pensou em ser padrinho ou madrinha da UVM? Ser padrinho ou madrinha vocacional é rezar todos os dias por um seminarista. É colaborar com a manutenção dos nossos seminários. É acreditar que Deus continua chamando jovens para serem padres. É um gesto pequeno, mas que gera frutos grandes para a Igreja. E você, como pode ajudar? Procure os membros ou coordenadores da UVM na sua paróquia. Aqui, de modo particular, em nossa paróquia, atuam eu, Luiz Eduardo, e Dalina e o Tadeu. Participe das missas vocacionais às quintas-feiras. Reze o terço vocacional e faça parte dessa corrente de oração. E neste domingo, estamos refletindo sobre a vocação familiar.
3: Isso mesmo.
2: Aproveito aqui para deixar um grande fraterno abraço a todos os pais. Luiz Eduardo para o programa Comunicarte.
3: Isso mesmo, minha gente. Vamos fazer parte, né, da UVM. É uma das formas, além da família, é uma das formas da gente estar propagando, divulgando, ajudando, contribuindo para as vocações em nossa diocese e no mundo também. Aproveitando aqui, eu quero mandar um abraço, né, para o pessoal da UVM, para os padrinhos e madrinhas da UVM. Que Deus continue abençoando a vida de vocês e que vocês possam também continuar essa missão, né, de ser padrinho e madrinha da UVM. Também quero mandar um abraço, né, na pessoa de Geralda, coordenadora da catequese. Quero mandar um abraço para todos os catequizandos de todas as turmas e também de uma forma muito especial para todos os catequistas, eles que são evangelizadores aqui em nossa paróquia. eu quero estender um abraço a cada um de vocês. A todas as pastorais, grupos, movimentos, né, os ministros da Sagrada Comunhão Eucarística, eu quero mandar também esse abraço para cada ministro. E agora eu quero mandar um abraço lá pro pessoal do Paracatu, Tia Mate, Canidé, Lu. Eu quero mandar um abraço para vocês aí do Paracatu, através dessa família, que hoje iremos falar sobre família, através dessa família. Eu quero abraçar, né, aí a todas as famílias da comunidade Santa Terezinha. Também quero mandar um abraço muito especial para Tia Fá, Cláudia, Cristina, as meninas lá do Mota. Que Deus abençoe a vida de vocês. E também para Jaqueline lá no Yuyu. Ela tá aqui sintonizada pelas ondas da rádio, mesmo estando lá em outra cidade, né? Ela mandou mensagem aqui falando que está escutando o nosso programa. Um abraço para você, Jaque. E também para Thalisson. Um abraço, Tatá. Que Deus abençoe sua vida, viu? Você é luz.
4: Vamos estar mandando aqui um alô. O pessoal já começou a mandar mensagem.
3: Mande a sua.
4: Nossa amiga Verbena mandou bom dia. Toco parabéns para meu filho Natan, que está fazendo 8 anos de vida. Saúde e felicidades. Que Deus abençoe sempre.
5: Roda os parabéns de Natan e pela oração que nenhuma família.
4: Finalzinho do programa, a gente toca o parabéns aí para todos os aniversariantes dessa semana.
3: Gente, e tem pessoas que estão escutando o programa pelo aplicativo. Então você aí que não tem o seu radinho, assista pelo aplicativo da nossa Rádio Visão FM.
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4: Programação da paróquia Nossa Senhora, Mãe de Deus e dos Homens, Rainha do Sertão, de 9 a 18 de agosto de 2026. De segunda a sexta desta semana, temos Encontro da Semana Nacional da Família, todos os dias às 19h30 na Igreja de Nossa Senhora. Na quinta-feira, às 5h30 da manhã, tem missa em memória de Santa Dulce dos Pobres na Igreja de Nossa Senhora. No sábado, dia 15, às 6h30 da manhã, ofício de Nossa Senhora na Igreja de Nossa Senhora. No domingo, dia 18, às 8 horas da manhã, missa na Igreja de Nossa Senhora. E às 9h30, batizado na Igreja de Nossa Senhora. E à noite, às 19h30, missa na Igreja do Divino. Hoje ainda tem missa na Igreja do Divino, às 19h30. E lembrando que na próxima semana, toda a programação será na Igreja de Nossa Senhora.

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1: E no tema de hoje vamos falar um pouquinho sobre a família como berço de todas as vocações. Estando a gente este ano com o ano diocesano da família, nessa semana estamos na Semana Nacional da Família. Que tema lindo pra gente falar hoje, né?
2: Não tem como começar o mês de agosto, esse mês dedicado às vocações, sem falar dessa primeira vocação, que é o primeiro chamado, né, de todo cristão. Na verdade, todo cristão primeiro é chamado a vida e depois a santidade.
1: Exatamente. Quando a gente fala em vocação, muita gente imediatamente já pensa, né, padre, freira, essas coisas, né? Mas, como Sheilinha falou, a primeira vocação que a gente é chamado, né, é a vida, porque vocação é chamado. Então, o chamado à vida, o chamado à santidade. E muitas vezes a gente não pensa que em nossa casa, nós como filho, como esposa, como irmão, a gente acha que não tem uma vocação em si, mas tem, somos todos chamados a viver essa vocação nas nossas famílias.
2: E olha que lindo, Vi, nós somos, né, quanto família, nós somos chamados a viver essa vocação. E hoje nós celebramos também o Dia dos Pais. E que vocação linda é essa, né? Sim. Você ser pai. Então, eu acho que a gente pode começar por aqui já dizendo que você que nos escuta aí pelo programa, pelas ondas da rádio, você percebe e te convida a perceber isso também. Essa graça que a paternidade, que a maternidade, ela nos traz. Que é de sermos formadores de vocações.
1: Pois é, né, Sheilinha? Muito se fala da vocação de ser mãe, né? Muito se fala do mãe. Mas a figura paterna, ela é extremamente importante na vida e na formação do ser humano, né? Tanto a da mãe quanto a do pai. Ambos colaboram de formas diferentes e se unem na formação da família, né? Então, que tema especial hoje a gente falar um pouquinho sobre, sobre a vocação da família, que entra ali tanto a responsabilidade dos pais para com a formação, né, da fé dos filhos, como também no matrimônio, para quem não é pai, para quem não é mãe. Mas antes de ser pai e ser mãe, há um casal, né?
2: O marido
1: e a mulher.
2: Exatamente.
1: Então é uma vocação muito importante, muito especial. E às vezes até difícil de sustentar, né, e seguir essa vocação. Tem gente que acha que é só ir ali na igreja, disse sim e vida que segue, vou viver de qualquer maneira. Não, é uma vocação e a gente precisa da luz do Espírito Santo todos os dias para poder conviver com uma pessoa que é diferente dali de você, né?
2: Sim.
1: E você ser para outra pessoa sinal de Deus na vida dela, né? Muito se fala de ser luz e ser sinal de Deus na vida do próximo, mas o próximo tá tão pertinho ali, né? Tá ali do lado, você dorme com ele todo dia. E às vezes a gente tem dificuldade, às vezes a gente é bom pra quem tá fora e dentro de casa é outra coisa.
2: Outra coisa.
1: Então tudo isso tá dentro da vocação, né? De você responder o chamado e com o seu chamado você despertar no outro também ele responder o sim ali do chamado dele.
2: E como é bonito a gente perceber que sim, ser pai, ser mãe é uma vocação linda, mas aqui, quando a família nasce, quando a família surge, ela primeiro surge entre o homem e a mulher. Entre duas pessoas que decidiram se juntar, se unir em Deus, né? Para poder ali construir a sua família. Porque a família, ela não nasce com o nascimento do filho. A família, ela nasce no altar, diante de Deus, diante do Senhor. É ali que nasce. Quantas pessoas aí ainda não têm filhos? Então quer dizer que elas não têm família? Não. A família, ela surgiu ali, diante do Senhor. Nossa. Na presença ali do sacerdote. Então, a gente precisa também entender isso como vocação, como resposta. A gente olha, por exemplo, para um padre, né? Abre mão da vida, abre mão dos sonhos, abre mão de tudo para poder se tornar um sacerdote. Outras freiras consagradas, das irmãs consagradas, elas também estão ali abrindo mão de um tudo para poder dedicar-se a Deus. Mas os esposos, eles também abrem mão de um tudo. Por quê? quando você casa com alguém, quando você conhece alguém ali, você também vai precisar abrir mão em alguns momentos. Lógico que não significa que você vai ceder em tudo, mas vai existir momentos ali dentro do matrimônio que você vai ter que ter a sabedoria de ceder, de não, não é desse jeito, não, agora não. Por quê? Assim como o padre, assim como a freira, assim como as irmãs, elas têm essa missão de levar Deus para as pessoas, você, enquanto casado, casada, também tem essa missão de ser, não só de levar, mas de ser Deus para essa pessoa que você escolheu.
1: É literalmente, todos os dias a gente abre mão de um tudo para viver essa vocação do matrimônio, né? Você abre mão de uma vida em que você pensava só em você, né? Sim. Não na sua forma literal, mas, por exemplo, você quando é solteiro, você pensa em você. Você não precisa pensar que tem uma outra pessoa ali que você divide a casa, que você precisa. Você faz só da sua maneira. Não, você tem uma outra pessoa ali que você precisa se dedicar para poder dedicar um tempo, uma atenção, um momento de escuta. Você guardar para si todas aquelas coisas que você tem a dizer, você pensa que precisa dizer para poder escutar o outro e também ser alimento espiritual para o outro, sabe? Na escuta diária, no cuidado diário. Às vezes você não tá muito bem, mas o outro às vezes tá pior e você guarda ali sua dor para poder levantar o companheiro. E é isso, é um chamado muito bonito, Cheu, porque é muito interessante quando você traz que o padre, as irmãs abrem mão de um tudo, e a gente precisa entender isso também dentro do casamento como uma vocação, do matrimônio como uma vocação, porque hoje no mundo em que a gente vive, muito se fala do individualismo, até mesmo dentro das relações, né? Se meu marido não quer ir, eu não vou. Meu marido não quer fazer, eu vou sozinha. Lógico também que você não vai deixar de fazer também as outras coisas, né? Mas é buscar um equilíbrio dentro disso. Você não se casou para ser só você.
2: Exatamente.
1: A palavra já nos diz que homem deixará sua casa, seus pais, assim como também a mulher, para poder se unirem e se tornar uma só carne. Então, isso precisa ser levado a sério, né? Nessa essa vocação. É como eu falo, muitas vezes o matrimônio é visto só como o sim ali no altar e a gente vai viver junto. Não é só sobre dividir casa, dividir ambiente, é sobre dividir uma vida, né? Você dividir ali as alegrias e as tristezas.
2: E como é difícil a gente entender isso, né? Esse dividir, porque olha só, antes de casar, a pessoa tem uma história, a pessoa tem uma vida, a pessoa tem uma rotina, a pessoa tem tudo, né? Imagina quando você casa e a partir dali, não é mais o que eu quero, não é mais o que eu gosto, não é mais...
1: Não.
2: Existe um outro que precisa ser respeitado. Isso vale tanto para a mulher quanto para o homem. Os dois precisam compreender isso, que o outro também tem uma opinião, que o outro também tem um gosto, que o outro também tem um jeito de fazer, né? Então, quando a gente casa, eu acho que é esse o abrir mão, né? Abrir mão da minha vontade, abrir mão do meu jeito. Falo porque quantas e quantas mulheres, por exemplo, pede o marido para fazer o almoço, e aí o homem demora 3 horas, não entendo, né? 3 horas, mas eu não tenho. E ali a mulher já
1: no
2: fica
1: tempinho dele, no tempinho dele.
2: Não é? A mulher já fica estressada, olha pra pia, aquele tanto de louça suja. Só que o que a gente precisa entender é que o outro tem o jeito dele, o outro tem o tempo dele,
1: a limitação.
2: A limitação dele. E dentro do matrimônio, a gente vai precisar lidar com essas realidades. O outro tem costume de acordar tarde, já você já é de acordar 5 horas da manhã. O outro tem um costume.
1: Você tem uma vida mais ativa durante o dia e o outro é mais à noite. Então, até isso, você precisa também enxergar que o outro tem a limitação, mas que eu também tenho.
2: Exatamente.
1: E da mesma forma que eu tenho que lidar com a limitação do meu esposo, ele também tem que lidar com a minha.
2: Exatamente.
1: Porque eu quero tanto ser entendida, ser acolhida, respeitada, mas o tempo todo eu atravesso o limite do outro.
2: E aí que entra, né? Porque assim, hoje, infelizmente, o casamento, o matrimônio, ele tá se tornando algo tão frágil. Justamente por isso, porque as pessoas, elas não conseguem mais sair do seu lugar. Eu acho que se falou tanto de amor próprio, amor próprio, amor próprio, que isso hoje tá se tornando um problema.
1: Sim.
2: Porque às vezes eu me amo tanto que eu não sou capaz de suportar o jeito do outro, a personalidade do outro, as limitações do outro, porque é igual você falou, às vezes eu quero tanto que o outro me respeite, quero tanto que o outro me entenda, quero tanto que o outro me compreenda, mas peraí, você também tem compreendido o outro? Tem se colocado neste lugar com o outro? E muitas vezes não. A gente só quer o venha a nós.
1: A gente se acha o alecrim dourado perfeito, né?
2: E o outro
1: e que
2: tem
1: o outro é cheio de mazelas e defeitos. Mas não é não, gente. A realidade é outra. E quando a gente entende, começa a entender isso de maneira, mesmo que mínima que seja, até nos pequenos detalhes a gente vai percebendo o quanto a gente atravessa o outro nessas questões, sabe? Dentro do matrimônio, eu falo porque eu tenho
0: não casada, gente, não casada.
1: E eu volto e meia, eu falo com alguns amigos, é que é no ordinário do dia a dia que eu percebo a missão que Deus
0: me confiou.
1: Verdade. Porque tem gente que acha que é fácil, talvez por já conviver. Não, eu já conheço fulano há 10 anos, a gente já se conhece. Você não se conhece, você se conhece há 30 anos, a idade que você tem, você não se conhece. O que dirás o outro?
0: Exatamente.
1: Não se conhece. Porque é difícil, a convivência é difícil e a gente descobre o quanto a gente também é difícil de lidar.
2: Sim.
1: A gente é difícil de lidar. A gente acha que não é fácil porque, como você falou, tá naquele amor próprio, o eu, que não, você se sufoca com seu eu e não tem um mínimo espaço para você entender o outro, a outra pessoa também, o que ela é, a bagagem que ela traz.
2: Exato.
1: Você se sufoca com o seu eu e sufoca o outro com aquilo, porque você acha que o outro precisa mudar, precisa melhorar o tempo inteiro, e você não enxerga, você não para pra pensar, peraí, o que que eu tô fazendo também? Será que tudo que eu faço realmente é certo? Se é certo pra mim, é certo pro outro também? Porque o que é coerente pra mim nem sempre é coerente pra você.
2: Exatamente.
1: Então, dentro do matrimônio, a gente precisa ter toda essa abertura de olhar em entendimento, esse discernimento pra perceber que todos os dias a gente aprende com a missão. Todos os dias. É uma missão. Gente, não é fácil, não.
2: E assim, você aprende todos os dias e também ensina, né? Com certeza.
1: Com certeza.
2: O outro também.
1: Discernimento pra perceber que todos os dias a gente aprende com a missão. Todos os dias. É uma missão. Gente, não é fácil, não.

0: leva, porque você é pai, porque você é mãe, mas dentro do matrimônio...
1: Do repreender, né?
0: Exatamente, dentro do matrimônio não é bem assim, né? É, o seu filho, ele vai ter que entender que ele vai precisar sentar com a esposa dele e acertar as coisas. É, assim também a sua filha vai entender que o marido dela vai também colocar alguns limites diante daquele relacionamento. Por convivermos na nossa casa e os nossos pais, os nossos familiares, por conviver conosco e nos conhecer, muitas vezes relevam muita coisa. Mas dentro do matrimônio, o outro não é obrigado a lidar com essa situação, né? Nesse sentido. Não é. Então a gente precisa sim entender que o matrimônio ali, inicialmente, ele é um lugar onde a gente é forjado.
1: Sim.
0: Onde a gente vai ser ali lapidado para a chegada dos filhos, depois dos netos, depois, enfim, né? E foi vivendo aí.
1: Sim, é, como você disse, como a família, é, o tema fala, né? O berço das vocações, a falta de limite dentro dessa família vira um problema futuro para as próximas famílias. Vivemos em uma geração em que muitos pais têm medo de colocar o limite, por não entender também o limite dali de você corrigir, até onde eu posso corrigir, é, que correção fazer. Eu escutei uma vez a frase que filhos são como um livro de páginas em branco, que os pais escrevem o que querem.
0: Nossa.
1: E de fato, é, tem experiências que nossos filhos não têm, que vão ter a primeira vez em casa. E a repetição daquela experiência vai entender na cabeça da criança que aquilo é o correto. E ela vai fazendo aquilo o resto da vida.
0: Exatamente.
1: Quando você não ensina o seu filho que conversar é importante, que expressar as emoções é importante, seja ela de felicidade, de tristeza, de raiva, e como expressar elas, ele cresce um ser humano ou funcional ou disfuncional.
0: Exatamente.
1: E é esse filho que você educa hoje, que futuramente ele vai ser um pai, ele vai ser um marido, vai ser uma esposa, vai ser uma mãe. Então, a gente precisa entender essa importância do educar um filho, é, o quanto os pais precisam ter essa base, essa estrutura, seja ela mental, seja ela física, seja ela espiritual, para poder dar o discernimento correto para os filhos e também encaminhar, né, direcionar no caminho correto, até mesmo para as vocações futuras.
0: Sim.
1: Talvez não vai ser um pai, mas vai ser um padre. Então, é dar a direção, não mostrar o caminho e dizer, eu quero que meu filho seja padre, mas direcioná-lo a buscar sempre a Deus, a buscar o discernimento com o Espírito Santo e a andar no caminho correto. É os pais que ensinam isso aí.
0: Exatamente, por isso que eu acho que aqui essa vocação, ela é o berço das demais, justamente por esse ponto aqui. Porque dentro, quando a forma como você educa o seu filho é que vai dizer que adulto ele será. E dentro dessa vida adulta que ele vai escolher, né, a vocação a qual ele vai seguir. E aí, se ele for seguir a vocação ao matrimônio, será que ele vai ser um marido funcional? Porque eu conheço pessoas, né, acompanho alguns casais, que eles falam meio assim, ah, eu quero resolver isso com meu marido, mas ele não sabe sentar para conversar. Mas isso porque a criação dele foi dessa forma. Por isso, quando você fala, a gente precisa ensinar os nossos filhos a expressar as emoções de alegria, de raiva, de tristeza. Ensinar os nossos filhos a sentar, a dialogar, a conversar, a expor, a falar, né? Isso é muito importante,
1: sim.
0: Porque quando essa pessoa decidir a vocação, por exemplo, se ele decidir ser padre, ele vai precisar trabalhar com isso, ele vai precisar conversar com pessoas, resolver conflitos, né? Se ela decidir ser freira, ela também vai precisar para poder estar ali dentro do convento com as outras irmãs ou na sociedade, né? Fazendo os trabalhos voluntários ali. Então, assim, independente da vocação, a gente precisa, igual minha avó dizia, a gente cria filho pro mundo.
1: Sim.
0: Então a gente precisa criar os nossos filhos para isso, para serem, acima de tudo, bons cidadãos.
1: Sim.
0: Mas também para que eles possam exercer esse chamado, responder essa vocação com alegria, né? E uma outra coisa que você falou que mexe muito com a gente é a questão de, ah, você não vai dizer, ah, meu filho vai ser padre. Não, quem escolhe a vocação do seu filho é ele, né? Pai e mãe, não. Assim também é o contrário. A pessoa ali, ela deseja ser padre, e aí o pai fala, ou a mãe fala, ou o tio fala, o responsável fala bem assim, não, você vai casar e ter filhos.

0: Porque meu sonho é ser avó. Meu sonho é ser avó. Certo, seu sonho é ser avó.
1: E será que é o sonho de Deus?
0: E será que é o sonho do seu filho?
1: Será?
0: Será? Será? Então a gente tem que ter essa clareza que a vocação do outro pertence ao outro. E esse outro que tem que, né, decidir o que ele vai querer. Assim também quando a menina ali, ela decide ser freira ou decide não ser freira e construir uma família, eu acho que a missão agora dos pais é justamente essa, é apoiar os seus filhos, é apoiar os seus filhos nessa decisão, nessa escolha. Você como pai, como mãe, tem essa missão de orientar, direcionar, apresentar todas as vocações ao seu filho. E nisso ele vai decidir, se ele vai escolher. Então, se o seu filho ele deseja ali ser sacerdote, minha gente, deixa, precisamos de santos sacerdotes na nossa igreja. Se a sua filha deseja ser freira, encaminha ela, leve ela, apresente ela, essa linda
1: vocação.
0: Deixa
1: eu fazer a experiência, né?
0: Exato.
1: Descobri recentemente que minha mãe fez experiência, eu não sabia, foi, rapaz, já namorava com o pai fazendo experiência, falei assim, achei interessante. Sabe,
0: sim.
1: Porque desde antes dela responder ao chamado do matrimônio, ela fez a experiência desse chamado, né? De uma vida consagrada. Ela, eu acho que em oração, sim, né? Recebeu o discernimento e percebeu que não era esse o chamado, sim, que Deus queria. Ela tinha um chamado da vocação do matrimônio.
0: E olha pra você a importância de fazer nessas, né, experiências, sim, né? Porque, sim, ela nos revela de fato. Tem gente que acha que quando a menina entra ali pro convento,
1: sim,
0: automaticamente vai ser freira. Mas não, né? Ela vai viver uma experiência. Se não for, tudo bem, tá tranquilo. Ela pode sair, ela pode viver a vida dela e seguir com o matrimônio ou também uma leiga consagrada.
1: Sim.
0: Quantos leigos consagrados nós temos aí que vivem a vocação de uma forma tão linda e tão bela? Então, eu acredito que a resposta está no coração de Deus. A gente, sim, só precisa ajoelhar e rezar.
1: Exatamente. Abrir o coração, né? Pra
0: isso,
1: poder realmente escutar o verdadeiro chamado e estar pronto pra dizer sim, independentemente de qual seja esse chamado,
0: sim,
1: né? Porque a gente tem uma vontade, mas a que prevalece é a de Deus, sem dúvida alguma.
0: Verdade.
1: Não queiramos viver a nossa vontade, mas apenas a dele.
0: E quão difícil muitas vezes é escutar essa vontade de Deus.
1: Sim.
0: Você que tá aí do outro lado e que muitas vezes o seu coração se agita em não saber qual é a sua vocação. Tenha certeza que já está no coração de Deus. Essa resposta o Senhor já tem para você. Não tenha medo, seja ser sacerdote, seja ser leigo consagrado, ou seja ser freira, ou até mesmo construir uma família. Quantas pessoas têm medo de construir família? Então, seja qual for a sua vocação, saiba que ela já está no coração de Deus. Basta você se abrir à graça e responder com alegria. Responder com alegria a esse chamado, né? A gente só será feliz segundo a vontade de Deus, segundo aquilo que está no coração de Deus, fazendo e cumprindo a nossa missão.
1: Eu tive muito medo de dizer meu sim, sabia?
0: Não!
1: Muito medo, Sheilinha. Eu acho que, é como você falou, a gente tá num tempo em que o casamento ficou algo muito frágil. As relações, na verdade,
0: verdade,
1: né? As pessoas têm medo de serem quem elas são,
0: uhum,
1: e mostrarem umas para as outras o que elas são de fato e aceitarem a dura verdade de quem elas são e entender o que precisa ser mudado ou não. E por um tempo eu tive medo de fazer uma escolha errada. Eu já, filha, várias vezes conversando com o padre, falando, padre, eu já tem 2 anos que eu tô rezando e eu não sei se essa é a vontade de Deus, padre, mas não tem cabimento.
0: Dois anos.
1: E ainda tinha medo porque é o medo de não viver aquilo que Deus preparou para mim.
0: Exatamente.
1: Sabe? Por uma decisão errada, a gente pode ter consequências por muito tempo de não ter ouvido a vontade de Deus.
0: Mas sabe, Vi, mesmo com medo, a gente precisa tomar uma decisão.
1: A gente precisa fazer.
0: Ah, Sheila, mas e se vier as consequências? Virá. Mas você terá que lidar com elas. E a vida
1: é isso.
0: E
1: a gente remedia, a gente vai lá, volta atrás e faz,
0: exatamente,
1: da maneira correta. O importante é a gente sempre tentar escutar a vontade. Nem sempre a gente vai escutar. Ainda mais a gente vive num mundo barulhento, mente barulhenta, nem sempre a gente escuta de fato. Às vezes a gente se confunde, a gente fica com medo, mas vai com medo mesmo. E pede a intercessão de Deus, de Nossa Senhora, porque o direcionamento vem. Mesmo que você entre na porta errada, Nossa Senhora faz a curva lá na frente, você volta pra trás e entra na porta certa. É isso aí.
0: Exatamente. A gente precisa não ter medo de tomar as nossas decisões. E assim, aprender também a lidar, por isso que eu falo que os pais têm essa missão, né, de criar filhos de fato para a vida, justamente por isso, para que ele não tenha medo de lidar com as consequências, porque vão vir consequências. Meu Deus. E a gente precisa entender isso,
1: a vida
0: humana, ela tem consequências, viver tem consequências.
1: Uhum.
0: Então não tem medo, não, responde a sua vocação, responde o seu sim para Deus,
1: abraça.
0: E vai viver,
1: abraça a sua vocação e vai.
0: Então que você possa acolher a vocação que Deus tem para você. E você que já tem uma família constituída, que você possa cada vez mais amar sua família. Não importa quantas pessoas são da sua família, se é só você e seu marido, ou se é você, seu marido e seus filhos, não importa. O importante é você amar aqueles que Deus confiou a você, porque eles são presentes de Deus para sua vida. Eles são graças de Deus para sua casa. Então, mesmo com os desafios, mesmo com os defeitos deles e seus, que vocês possam se amar segundo o coração de Deus.
1: Sim. E agora eu vou pensar, você aí de casa, que talvez a cruz da sua vida seja a sua família. Ai, mas por que meu filho é assim? Meu marido é assado. Abraça a sua cruz e vai. Jesus não abraçou a cruz dele, foi, mesmo sabendo com todas as dores que tinha.
0: Exatamente.
1: Abraça. Talvez é por meio da sua família, dessa sua família, que a sua santificação virá.
0: Verdade. Talvez você será santo pela família que você tem.
1: Exatamente.
0: Eu lembro de Santa Rita. Santa Rita de Cássia, ela viveu grandes tormentos. O marido dela foi cruz na vida dela durante muitos anos. Os filhos queriam a vingança, né, pela morte do pai. E também foi uma cruz muito grande que ela carregou, até ela entregar tudo para Deus. E ao entregar tudo para Deus, ela conseguiu, de fato, alcançar o céu.
1: É isso, que seja, que tenhamos o exemplo, né, dela, para poder viver de fato essa vocação ao matrimônio, à família, de coração mesmo, mesmo com todas as dificuldades. Abraça sua situação e vai. É isso aí, Deus preparou para você, só vai, mesmo com as dificuldades. A vida não é fácil, já dizia o povo, né? Rapadura é doce, mas não é mole não.
0: Não é mole não.

0: Vamos ouvir agora um áudio do nosso querido padre, Padre Sandro.
1: Bom dia, saúde e paz a todos os ouvintes do programa Caminhando com a Igreja. Minha saudação especial às apresentadoras de hoje, Maíne, Sheila e Maria Vitória. Quero, em nome da nossa paróquia, Nossa Senhora Mãe de Deus e dos Homens, saudar a todas as famílias, parabenizar a todos os pais por este dia e pedir a Nossa Senhora que cubra as nossas famílias, nossas casas, nossos projetos e sonhos, para que possamos sempre fazer a vontade do Senhor. Sigamos unidos na fé, na esperança, e que desça sobre todos vós, vossas casas, famílias, trabalho, estudo, a bênção do Deus Todo-Poderoso, Pai, Filho e Espírito Santo. Amém. Feliz Dia dos Pais e convido você para participar conosco da Semana Nacional da Família, com abertura hoje às 19h30 na Igreja do Divino. Venha participar conosco. Deus te abençoe.
0: Obrigada, Padre Sandro. O senhor também é luz. O senhor que é esse pai da nossa paróquia, né? Que é o padre, ele é esse pai da paróquia. Eu tenho certeza que toda a paróquia também louva muito a Deus pela vocação do senhor, pelo sim do senhor, né, na nossa paróquia. Muito, muito obrigada. E também temos um áudio aqui da nossa querida Jaira. Vamos escutar.
2: Bom dia, meninas. A paz de Jesus, no amor de Maria. Passando aqui para desejar um feliz dia dos pais para minha esposa Amado Batista, para os meus irmãos, cunhados e compadres. Aproveitando o espaço, quero aqui parabenizar o meu filho Ramiro Josefino, que fez aniversário no dia 7, a nossa líder Maria de Lourdes, que fez aniversário ontem, e hoje quero parabenizar Dona Nilva e o seu pai, senhor Tota. Quero desejar para eles um feliz aniversário, muita paz, muita saúde, muitas felicidades, e que Deus continue sendo o centro na vida deles. Também desejo a todos os pais do nosso município, tanto da sede como da zona rural, um feliz dia dos pais. E que Deus dê sabedoria divina para cada um, para que cumpra essa missão tão linda, com muito carinho e dedicação. Obrigada às meninas pela atenção. Jair daqui do Barro Oliveira.
0: Por nada, minha amiga. Que Deus abençoe você e a sua família.
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0: Proclamação do Evangelho de Jesus Cristo segundo Mateus.
1: Glória a vós, Senhor.
0: Depois da multiplicação dos pães, Jesus mandou que os discípulos entrassem na barca e seguissem, à sua frente, para o outro lado do mar, enquanto ele despediria as multidões. Depois de despedi-las, Jesus subiu ao monte para orar a sós. A noite chegou e Jesus continuava ali, sozinho. A barca, porém, já longe da terra, era agitada pelas ondas, pois o vento era contrário. Pelas 3 horas da manhã, Jesus veio até os discípulos andando sobre o mar. Quando os discípulos o avistaram, andando sobre o mar, ficaram apavorados e disseram: "É um fantasma!" E gritaram de medo. Jesus, porém, logo lhes disse: "Coragem, sou eu, não tenhas medo." Então Pedro lhe disse: "Senhor, se és tu, manda-me ir ao teu encontro, caminhando sobre a água." E Jesus respondeu: "Vem." Pedro desceu da barca e começou a andar sobre a água, em direção a Jesus. Mas quando sentiu o vento, ficou com medo e, começando a afundar, gritou: "Senhor, salva-me." Jesus logo estendeu a mão, segurou Pedro e lhe disse: "Homem fraco na fé, por que duvidastes?" Assim que subiram no barco, o vento se acalmou. Os que estavam no barco prostraram-se diante dele, dizendo: "Verdadeiramente, tu és o Filho de Deus." Palavra da salvação.
2: Glória a vós, Senhor.

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1: E o Evangelho de hoje traz uma temática muito forte para nós. Não tenha medo, sou eu. Depois de alimentar ali a multidão, Jesus ele manda os discípulos entrarem na barca. Jesus vai rezar. Jesus coloca ali em oração. E durante a noite, os discípulos ali na barca é atingido por umas ondas muito fortes. E trazendo para a nossa vida, trazendo para o nosso dia a dia, eu pergunto a você, quantas vezes nós nos encontramos assim igual os discípulos? Olhamos para esses discípulos ali, até então sozinhos, no meio do mar, no meio das ondas, no meio da tempestade, no meio da dor, no meio da angústia, no meio do desespero. E eles não veem Jesus. Ele olha para um lado e para o outro e não vê Jesus.
2: Só vê desespero.
1: Só vê dor.
2: Talvez a gente, né?
1: Muitas vezes nos encontramos assim. Diante da dor, diante do desespero, diante dos problemas, preocupações, diante das perdas, diante das inseguranças, nós nos encontramos igual esses discípulos, parece que Deus está distante.
2: Tantas coisas afligem nosso coração e a gente não vê saída para nada. Só vê dor, desespero, né? Só vê as coisas ruins e a gente não consegue literalmente enxergar Jesus, nossos olhos se embaçam.
1: E olha aqui, o evangelho de hoje nos mostra uma coisa. Jesus, ele não estava ausente. Jesus estava a caminho. E muitas vezes é isso que nos pega. Porque nós sabemos que Jesus, ele está a caminho. Ele está conosco. E por medo, por desespero, por dor, a gente acaba deixando que a tempestade de fato nos sufoque. Que a tempestade de fato nos faça esquecer desse Deus que está chegando. Na verdade, eu ouso dizer que ele não está chegando, né? Ele está presente. É um Deus que fica, é um Deus que permanece. Eu ouço muito essa frase. Jesus é o Deus que permanece conosco. E o Evangelho nos mostra isso de uma forma muito clara. Por mais que os discípulos, eles ficam com medo, eles ficam assustados, Jesus diz algo muito bonito para esses discípulos. E ele diz isso hoje para a Vitória, ele diz isso hoje para a Maine, ele diz isso hoje para você que está aí nos escutando. Coragem. E como é difícil ter coragem. Como é difícil permanecer acreditando no meio da tempestade, no meio da loucura do dia. Como é difícil olhar para a dor que a gente está passando, que a gente está vivendo e falar, não, Deus ainda está ali. Deus ainda permanece. Como é difícil a gente olhar, por exemplo, para a dor da perda, do luto, do sofrimento e falar, não, Deus ainda continua sendo Deus. Como é difícil a gente olhar para tudo isso e escutar dele dizer, olha, tenha coragem, eu estou com você, eu permaneço com você, não tenhas medo. Nós, como seres humanos, né, fazemos igual Pedro. Uhum. Bora, Jesus, deixa eu ir e tal, Senhor. Me mande ir. A ousadia de Pedro foi muito grande aqui, gente. Foi muito grande. Imagine você ver um homem andando. É andando sobre. Não é só.
2: Não tava nadando, não, gente. Não flutua, não. Tava caminhando sobre as águas.
1: E aí Pedro olha e fala assim: eu quero ir também. Eu achei uma ousadia, exatamente, de Pedro. Dizer para Jesus, deixa eu ir então. Deixa eu me aproximar. E é isso que a gente precisa fazer. Olhar para Jesus e falar, Senhor, eu sei que o Senhor está caminhando em minha direção, mas deixa eu caminhar também. Deixa eu ir em tua direção. Deixa eu caminhar até a tua presença. E esse caminhar sobre as águas, talvez, é mesmo na dor, mesmo no sofrimento, continuar servindo, continuar cantando, continuar fazendo leitura, continuar atuando ali como dizimista.
2: Eu ouvi uma história um dia de alguém dizendo, eu perdi o meu pai num domingo pela manhã. À tarde, enterramos ele, e à noite estava toda a minha família reunida e eu me arrumei para ir para a missa. E aí alguém perguntou, nossa, você vai para onde? Você acabou de enterrar o seu pai. Ele falou, mas ele estará vivo. Aleluia. Na glória eterna. Eu preciso ir louvar ao meu Deus. E foi para a Santa Missa. Isso também é um exemplo de que mesmo na dor, não significa que ele esqueceu o pai dele.
1: Não.
2: Que ele não estava sofrendo. Mas ele entendeu o propósito maior.
1: Ele entendeu que ele precisava caminhar sobre as águas.
2: Exatamente, que Deus recolheu o pai dele, mas ele também tinha que seguir vivendo o propósito dele. Que a vida dele não acabou, a vida continua.
1: Exato.
2: Porque Deus nos sustenta. Jesus nos sustenta. Assim como Pedro pediu, Senhor, me deixe que eu ir até ti. Ele precisava ir até Jesus. Essa força Deus deu.
1: E olha só, e Pedro caminha sobre as águas. Pedro tem, mesmo diante de tudo que ele estava vivendo ali, mesmo diante da tempestade, do barco enchendo d'água, Pedro olha para Jesus e pede, né? E nisso Jesus fala, ó, venha.
2: Bora.
1: E Pedro caminha sobre as águas. Ele caminha apesar da dor. Ele caminha apesar do sofrimento. Só que por um momento, por um único momento, Pedro tirou o olhar de Jesus. E nos mostra que quando tiramos o olhar do Senhor, a gente não consegue. Pedro só conseguiu caminhar porque ele estava olhando para o Senhor. Quando Pedro fala, deixa eu olhar aqui o mar, opa, afunda na hora. E isso para nós, se por algum instante a gente tira o nosso olhar do Senhor, isso serve, sabe, para quem, Vitória? Para vocês que estão servindo na igreja. Pra não dizer nós, né?
2: Não, eu ia te perguntar agora.
1: Nós que estamos servindo. Nós que estamos caminhando, quantas porradas a gente leva?
2: Todo dia.
1: Quantas situações a gente enfrenta? E a gente permanece. Mas se por um minuto a gente tira o olhar do Senhor, porque a gente serve ao Senhor, por exemplo, eu estou aqui hoje por conta do Senhor. Porque Ele me chamou a ser comunicadora da esperança e da verdade. Vocês estão aqui justamente pelo mesmo motivo. Porque o Senhor chamou vocês. Ah, hoje eu não vou não porque eu não gosto de Maíne, não briguei com ela. Maíne, desculpa, você vai ficar aí com o bico pra lá e eu com o bico pra cá, mas nós vamos evangelizar. Porque o centro da nossa fé é o Senhor, é Jesus. E quando nós tiramos o olhar de Jesus, as coisas perdem o sentido de fato e a gente se afunda no egoísmo, se afunda na prepotência, se afunda no achismo. Então, hoje o Evangelho nos mostra isso, que eu, Sheila, sirvo ao Senhor porque o meu olhar precisa estar nele. Não pode estar no outro. Porque se eu fosse olhar pelo outro, minha amiga, eu não estaria na igreja hoje.
2: A gente não
1: estava
2: em lugar nenhum, né?
1: Tava enfurnado dentro de casa, que ser humano é difícil.
2: Como tem gente que abandona, né?
1: Sim.
2: Abandona o Senhor, abandona de estar na casa de Deus, de servir na paróquia, de frequentar. Porque tem briga, tem rixa com alguém.
1: Exatamente.
2: Porque o olhar não está fixo no Senhor.
1: E muita gente fala, sabe o quê? Ah, mas eu continuo acreditando em Deus. Olha só.
2: Será não... mesmo que você está acreditando?
1: Mas não bastou acreditar. Pedro precisou ir em direção ao Senhor. Ele precisou olhar para o Senhor. Ele precisou dedicar-se ao Senhor.
2: E Pedro precisou fraquejar para entender que o olhar dele tem que estar fixo em Jesus.
1: Exatamente. Então, quando a gente entende isso que Pedro entendeu, o nosso evangelho se torna real, se torna vivo, se torna aquilo que de fato precisa ter. Então, a gente precisa aprender muito com Pedro. E olha que Pedro...
2: É porque todo mundo só pega Pedro. Aí eu tenho a energia de Pedro. Mas é só a energia de Pedro que corta a orelha do soldado. Do Pedro resmungão. Do Pedro audacioso. Mas será que temos a coragem de ser o Pedro que confia? O Pedro que tem a coragem de aceitar a missão?
1: Sim.
2: Porque Pedro aceitou a missão, que Jesus, ele era pescador de peixes, mas Jesus falou, você vai ser pescador de homens. Pedro deixou em sua casa sua Sim. esposa e foi servir a Deus. Não abandonou a sua esposa.
1: Não.
2: Mas ele aceitou o seu chamado e confiou no que Jesus tinha para ele. Eles não conheciam Jesus.
1: Não.
2: Eles não conheciam, nenhum dos discípulos não sabiam quem era Jesus. Ainda mais naquela época que tinha muitos falsos profetas.
1: Uhum.
2: Eles não conheciam, mas eles confiaram. Confiaram. E é muito interessante a gente perceber a caminhada dos discípulos. Porque por vezes quando a gente escuta o evangelho fala, nossa, mas eles viam tantos milagres e eles ainda desacreditavam de Jesus. Vê um homem caminhando sobre as águas, Jesus fala, sou eu. E eles, sei não, é fantasma. E a gente, hoje a gente escuta, lê, critica os discípulos, mas Sim. nós somos exatamente assim. Jesus está literalmente na nossa frente, mas a gente está com o olhar tão perdido nas coisas que acontecem à nossa volta. É num dinheiro que falta no final do mês, é de fulaninho que está virado a cara para mim, é da minha mãe que eu não vejo, é de não sei o quê. Sabe, tudo nos dispersa e Jesus ali paradinho, esperando, falando assim, bora minha filha. Jesus, bora, eu tô aqui, igual. Ó, eu aqui, ó, te dando aqui, ó, na mão aqui, você não quer não? E a gente só querendo as coisas em volta. E a boca só reclamando, né? Meu Deus, tá difícil, Deus, tá difícil, Jesus. Sim, tá difícil, por quê? Se eu tô aqui, ó a mãozinha aqui pra te ajudar. Mas a gente gosta de sofrer, né? Engraçado.
1: E o bonito é perceber, sabe o que também? Que quando, mesmo fraquejando e tudo mais, Pedro afunda, Pedro, né, começa ali a cair sobre, dentro da água, Jesus só estende a mão. Ele só estende a mão pra dizer, ó, eu tô aqui. Não precisa se afundar.
2: A misericórdia de Deus é linda.
1: Ai,
2: né?
1: Nossa, eu falo que. Só que assim, uma coisa que a gente precisa entender, que a misericórdia caminha junto com a justiça.
2: Com toda certeza.
1: Porque às vezes a gente fala assim, ah, mas Deus é misericordioso. Ah, eu não acho, ah, eu faço isso, mas assim, Deus conhece meu coração e Deus é misericordioso. Ele é misericordioso.
2: Por isso mesmo que Deus conhece seu coração, ele é misericórdia, mas ele é justiça. Não anula o que você faz.
1: Exatamente.
2: Né? Ele perdoa, mas a justiça é feita. É independentemente, feita. Ele é misericórdia, a mão vem sobre nós, como Pedro fraquejou. Tirou o olhar, Jesus teve a misericórdia dele, mas homem de pouca fé.
1: E Jesus adverte, Jesus
2: homem
1: reclama.
2: De pouca fé.
1: Ele fala.
2: Ele advertiu, teve misericórdia de Pedro, mas advertiu que se Pedro tivesse mantido o olhar fixo em Jesus, ele não teria caído.
1: E assim, realmente é difícil a gente manter o nosso olhar no Senhor. Porque igual você falou, às vezes as circunstâncias em volta nos agitam tanto que a gente não consegue parar e falar, não, peraí, é o Senhor. Mas não, quantas vezes a gente deixa de ir, por exemplo, na Santa Missa ou em qualquer outras coisas, até a nossa oração particular. Sim. Por conta de situações externas que acontecem, a gente tirando os olhos do Senhor e a gente se preocupa com tantas outras coisas. Só que teve um detalhe que a gente percebe, que quando Pedro ele começa a afundar, Jesus estende a mão depois de uma frase de Pedro: Senhor, salva-me. Então a gente precisa dizer, Senhor, socorre-me, ajuda-me, né? É, tem gente que fala assim, ah, mas Deus sabe de todas as coisas. Ele sabe, ele viu Pedro afundando ali, eu tava vendo. Mas o Senhor só estendeu a mão depois que Pedro disse, Senhor, salva-me.
2: Deus sabe do que a gente precisa, mas será que a gente sabe o que a gente precisa? E a gente sabe que a gente precisa pedir, Sheu.
1: Sim.
2: Porque nem tudo que eu acho que eu preciso, eu realmente mereço. E nem tudo que eu acho que eu mereço, eu preciso e Deus me dará.
1: Exatamente.
2: Eu preciso saber pedir. Porque Deus sabe todas as coisas. Realmente, realmente Deus sabe todas as coisas. Mas a gente acha que sabe de tudo e a gente não sabe.
1: A gente se acha muito merecedor das coisas.
2: Jamais! Jamais!
1: Então que a gente possa, né, fazer como Pedro, Senhor, salva-me. E assim, o Senhor imediatamente, o Senhor estendeu a mão para Pedro. Porque o Senhor está ali para nos socorrer. O Senhor está ali para nos ajudar. Porque ele veio para nós, que somos fracos, falhos, miseráveis. Ele veio para isso. E a gente precisa também ir de encontro. Então hoje o Evangelho ele nos convida a justamente isso, diante da dor, diante da tempestade. Eu sei que a gente enfrenta muitas situações difíceis na nossa vida. É, igual a Maíne falou que é pra gente nos bastidores, né? Que muitas vezes na nossa família, onde a gente mais apanha da vida, assim, realmente. Na nossa casa a gente passa por situações que só a gente sabe, só a gente, a nossa família conhece. Mas por mais que estamos vivendo tudo isso, talvez o barco hoje não seja esse barco que Pedro tava. Sim. Mas seja o barco da nossa casa.
2: Nossa casa.
1: O barco da nossa família, o lugar onde tem de fato muita agitação, muito conflito, muitas situações difíceis. Mas o importante aqui agora é olhar para aquele que vem em nossa direção, aquele que vem em socorro à nossa família e dizer, Senhor, salva-nos. Não só salva-me, mas salva-nos. Salva minha família, salva minha casa, salva os meus irmãos, salva os meus pais, salva-nos. Então que a gente possa fazer hoje desse barco o barco da nossa casa, o barco da nossa família. E principalmente, manter os nossos olhos no Senhor.
2: Fixos no Senhor. Quantas vezes a gente tem o costume de dizer, ai, fulano não tem mais jeito.
1: Tá
2: fulano, tem jeito, fulano nasceu assim, não tem jeito mais não, eu conheço há tantos anos. A gente vê muito isso também, às vezes, exemplos de casal de pessoas que são mais velhas, né?
1: Sim, sim.
2: Que já tem tipo 40 anos de casado.
1: Sim.
2: Aí às vezes queixa de alguma coisa, ah não, fulano não tem mais jeito, não. Se a gente não abrir a boca e dizer, Senhor, salva fulano.
1: Não vai ter
2: tem gente
1: não.
2: Que reza pelo outro a vida inteira.
1: Verdade.
2: A vida inteira. No momento certo, a misericórdia de Deus chega. Uhum. Mas não deixa de pedir, não, gente. Todo mundo que está aqui em cima dessa terra tem jeito pra tudo.
1: Tem.
2: Da sim. Vontade de Deus, tem jeito. Na oração, clamando a misericórdia de Deus. E manter os olhos fixos no Senhor mesmo. Senhor, eu preciso de Ti, minha família precisa de Ti, minha casa precisa de Ti, meu filho. Guarda meu filho onde ele estiver. Guarda meu esposo onde ele estiver, minha esposa. Guarda, protege, dá o sim. Direcionamento, dá a sua misericórdia.
1: Mas porque a gente tem jeito.
2: Entender, porque tem jeito. Não abandona ninguém não, gente, de verdade. Ai, fulano de tal é assim, desde quando eu conheço. Tem jeito, pra Deus tudo tem jeito.
1: Sim, ele é o Deus do impossível, né? É, muita gente fala bem assim, a pau que nasce torto, não se endireita, endireita sim, pera intercessão de São José, ele era carpinteiro. Então, pera intercessão de São José aí, ó, São José era carpinteiro, ele endireita esse pau rapidinho, minha gente.
2: E pensa numa obra de arte, fica bonita.
1: Nossa, amor, imagina isso, falar, ó, obra de São José.
2: Uhum.
1: Então, assim, que a gente possa olhar para a nossa família e desejar essa tábua de salvação para eles e gritar como Pedro gritou, né? Senhor, salva-nos, socorre-nos, vem nosso auxílio, porque tem jeito. A sua família, sim, ela tem, tenha certeza, a sua família tem jeito. Tem uma passagem na Bíblia que diz assim: eu e minha casa serviremos ao Senhor. E creia nessa verdade, creia que você e a sua casa servirão ao Senhor. Mas para isso você precisa fazer como Pedro. Senhor, salva-me. E nisso, o Senhor pegou Pedro ali e o levou para a barca. Então talvez o Senhor vai pegar essa pessoa que você fala que não tem jeito e vai levar de volta para a barca, que é a sua família.
2: E quando dizer que eu e minha casa serviremos ao Senhor, não pense no servir apenas no altar
1: sim.
2: Da igreja, nas paredes da igreja. O servir ao Senhor também dentro de casa, no ordinário do dia a dia.
1: Que é a igreja doméstica,
2: exatamente,
1: né?
2: Às vezes tem o filho que tá ali, que vê a mãe, que levanta cedo, faz café, limpa a casa, faz almoço, lava roupa, corre daqui, corre daqui, e às vezes fica lá parado. Servir a mãe, servir o pai, servir um irmão, é também servir ao Senhor.
1: Porque a nossa primeira missão é essa, né? É servir o Senhor através dos nossos.
2: Antes de servir fora de casa, que servamos os nossos.
1: Eu ia falar exatamente isso, porque às vezes, por exemplo, uma pessoa tá ali em 10 pastorais. De segunda a segunda, a pessoa tem uma coisa na igreja para fazer. Não tô criticando aqui o seu serviço na igreja, não. Pelo contrário, a gente tem que colocar os nossos dons a serviço, sim. No entanto, a gente também precisa entender que a nossa família é a igreja.
2: Sim.
1: Que cuidar dos nossos é a igreja. Que abrir mão, talvez, de uma pastoral ou outra para poder dedicar, sei lá, a segunda-feira, a terça, o sábado, o domingo, o dia que você estiver ali, para poder fazer uma janta para sua família, sim. Sentarem juntos e comer, ou ir numa pizzaria, ou conversar, ou puxar a orelha do filho, sentar marido, mulher e filho, puxar a orelha do filho. Sim. Isso também é ser igreja. Igreja que se reúne para poder estar juntos, rezar o terço, rezar o ofício de Nossa Senhora, enfim, né? Viver também as práticas espirituais em família. Porque às vezes a gente se preocupa tanto em ser ministro da Eucaristia, proclamador da palavra, ser da Páscoa, ser de não sei o que, ser de não sei o que. E aí você se sobrecarrega.
2: Esquece ser pessoa, né?
1: E esquece, exatamente.
2: O ser esposo, ser esposa, ser mãe, ser filho, ser irmão.
1: É, eu falo porque eu conheço pessoas que vivem essa realidade e aí um dia ela me questionando. Falou bem assim, ah, mas por que meu filho não vai pra igreja, meu filho não sei o que, não sei o que. E aí ela pediu pra mim conversar com o filho dela, eu fui. Aí nisso eu fui conversando com ele e tal, com ela na verdade, e tal. Aí ela falou bem assim, ô Sheila, mas eu não vou pra igreja não, porque mãe lá na igreja é uma coisa, aqui em casa é outra. Aí eu
2: acontece muito.
1: Aí
2: tá?
1: Não dá pra defender não.
2: É algo que acontece muito, porque na igreja todo mundo é lindo, todo mundo é educado, todo mundo é ser cristão.
1: Exatamente.
2: Mas será que você é cristão na sua casa, no seu trabalho,
1: porque...
2: com as pessoas que você convive? Porque ser santo dentro da igreja é fácil. E fora? E a missão fora?
1: Na igreja é assim, Evi, pega pra mim, por favor, aquela garrafa de água. Aí Evi vai lá e pega. em casa é assim. Ei, pega aquela garrafa ali pra mim.
2: Agora que eu tô mandando.
1: Amanhã, agora.
2: Cala a boca e pegue. Gente.
1: Pera.
2: Na rua todo mundo é educado, mas dentro de casa. Os primeiros que é a base da nossa fé começa em casa.
1: Exatamente.
2: Gente.
1: Eu tava conversando esses dias com...
2: Não dá uma satisfação pro esposo, pra esposa. Vive como quer. Acha que tem que viver como quer, mas quer ser servido.
1: Como?
2: Como se você não serve, gente. Não
1: Exatamente.
2: Existe. Você pode servir na igreja todo dia, mas se você não consegue servir alguém dentro da sua casa, de coração, alguém que você vê todos os dias, você
1: que
2: tropeça
1: é
2: na pessoa todo dia e você não é capaz de fazer uma oração. Ai, meu marido é alcoólatra. Uhum. Meu marido bebe muito. Vivo na igreja rezando, mas eu não sou capaz de fazer uma oração por ele. Eu não sou capaz de conversar com ele. Já ouvi muita frase que o excesso às vezes esconde uma falta.
1: Sim.
2: Às vezes o marido vê a esposa todo santo dia na igreja, mas a esposa não tem um tempo pra sentar pra conversar. E aí, como foi seu dia? Como foi no seu trabalho? Tá precisando de alguma coisa? Tô percebendo que você tá um pouco distante.
1: Que tá acontecendo?
2: O que tá acontecendo? Quer conversar sobre algo? Vamos. Auxilia a pessoa, talvez a pessoa quer passar no médico e tem um medo, um trauma, não vai. Não, vamos cuidar da saúde, vamos lá, eu te ajudo, entendeu? Não é só saber estender a mão fora de casa, dentro de casa tem tanta gente doente às vezes que a gente não consegue estender a mão, porque o outro precisa ver o que eu tô fazendo, mas os meus dentro de casa,
1: não
2: o
1: pode.
2: Exemplo não vai ser, não vai ter exemplo pra ser arrastado.
1: Não vamos longe, não, por exemplo. É, eu chego na sua casa com o meu filho, que eu nem tenho, né? Mas bora lá, vamos supor que, gente, vamos supor que eu e ela tem duas crianças. E aí, eu chego na sua casa com o meu filho. Meu filho, pão, deixa o copo quebrar, cair da mesa e quebrar. Qual a sua primeira reação? Não, Sheila, que
2: não
1: é isso,
2: preocupa.
1: Depois eu limpo, depois eu arrumo. Aí o seu menino vai lá e deixa o copo cair no chão. Menino, olá!
2: Eu já falei, já cansei de falar pra poder ter com cuidado, não sei o quê.
1: Então tá vendo como a gente, pro outro, muitas vezes a gente age com misericórdia, com complacência, e com os nossos a gente não tem? Então que a partir de hoje você possa ser como Pedro. Senhor, salva a minha casa, salva a minha família, mas você sempre olhando pra sua família com esse olhar que você olha pros outros, né?
2: Mantendo sempre o olhar fixo no Senhor.
1: Eita, mas elas conversam. Gente do céu. Maíne, tá dando sinal pra nós aqui parar. É isso, minha gente. Que agora você possa escutar essa música e que o seu coração possa aceitar aquilo que Deus tem falado.

Chegou mais alô aqui pra gente, o nosso amigo Erivaldo do bairro Girassol. Olá, Sheila. Olá, Vitória. Boa tarde. Toca aí a música com o Padre Zezinho, Utopia. Ofereço pro meu pai e um abençoado domingo do dia do Senhor para todos os ouvintes. Enfim, tô para todos os pais da região de Palmas de Monte Alto. Valeu, Erivaldo. Um abraço, meu amigo. Que Deus abençoe. O nosso amigo Francisco também tá ouvindo a gente pelo aplicativo. Edna Flávia também mandou uma mensagem aqui. Boa tarde, toque os parabéns para minha mãe Edneia, que colheu mais uma rosa no Jardim da Vida dia 6, e para meu pai Derivaldo pelo Dia dos Pais. São os votos dos seus filhos Edna Flávia e Denilson em Paracatu. Abraço, Edna Flávia, vamos tocar os parabéns sim para sua mãe e também para os aniversariantes dizimistas desta semana, que é Edinalva Pereira Magalhães, Maria Áurea Leles Lima, Maria Pinto Cardoso Araújo, Oswaldo Francisco Santos, Vanusa Fagundes dos Santos, Dorivan Fagundes dos Santos, Justino Antônio Veiga Neto, Tadeu Ramos Oliveira, Lucilene Couto Pereira Alves, Maicon da Silva Rodrigues, Maria Lourdes da Cruz, Edilene Nunes Magalhães, Aparecida Teixeira Azevedo, Marlene dos Santos Porto, Cleuzinete Lívia Araújo Silva, Nilva Lobato Lopes e Maria Aparecida Santana.

0: Programação da paróquia Nossa Senhora, Mãe de Deus e dos Homens, Rainha do Sertão, de 9 a 16 de agosto de 2026. Agora atualizado, viu, pessoal? Quem anotou aí a programação da paróquia que eu falei anteriormente, anota agora atualizada. Nesta semana, de segunda a sábado, às 19h30, encontros celebrativos da Semana Nacional da Família na Igreja de Nossa Senhora, de segunda a sábado. Na quinta-feira, dia 13, começa às 6h, a Missa da Memória de Santa Dulce dos Pobres na Igreja de Nossa Senhora. Às 9h30, haverá atendimento paroquial realizado pelo padre lá na Secretaria Paroquial. E às 19h30 haverá missa na comunidade Santa Dulce em Caraíbas do Romão, na festa da padroeira. Mas o encontro na semana permanece, viu? Da Semana da Família lá na Igreja de Nossa Senhora. Na sexta-feira, às 9h30, haverá atendimento paroquial realizado pelo padre lá na Secretaria Paroquial. No sábado, dia 15/8, às 6h30, ofício de Nossa Senhora na Igreja de Nossa Senhora. E às 18h, caminhada saindo das ruínas em direção à Igreja de Nossa Senhora para a conclusão da Semana Nacional da Família. No domingo, dia 16, 8h, missa na Igreja de Nossa Senhora. Logo em seguida, às 9h, os batizados, lá na Igreja de Nossa Senhora também. E à noite, às 19h30, missa na Igreja do Divino. Hoje também, às 19h30, tem missa na Igreja do Divino.
1: E agora a gente vai homenagear aos pais. Você, papai, que está aí nos escutando, ou você que quiser mandar, né, encaminhar para o seu pai essa mensagem. Hoje é dia de celebrar aquele que, de alguma forma, aprenderam a amar, cuidar, proteger e estar presente. Ser pai é ser presença, é cuidado, é colo, é conselho, é ensinar pelo exemplo. É segurar a mão quando o mundo parece assustador. E muitas vezes ser forte, mesmo quando por dentro tantos medos existem. Hoje quero deixar um abraço especial para aqueles que têm a graça de ainda poder abraçar os seus pais. Aproveitem, digam que amam, abracem, estejam perto. Porque um dia aquilo que parece tão simples pode se transformar na mais preciosa lembrança. Mas hoje também é dia de lembrar com carinho e saudade dos pais que já não estão mais aqui. Para quem olha para uma cadeira vazia, para uma fotografia antiga ou para uma lembrança que aperta o coração, saiba, a ausência não apaga uma história de amor. Há pessoas que partem da nossa vida, mas nunca partem do nosso coração. O tempo pode passar, os anos podem mudar, mas algumas lembranças continuam vivas. Uma voz, um abraço, um conselho, um jeito de sorrir, uma frase que ficou guardada para sempre. Para esses pais, ficam as nossas orações e saudade, a nossa gratidão e o nosso amor, que nem a morte consegue apagar. Hoje também precisamos olhar para aquelas mulheres que foram e continuam sendo mãe e pai. Mulheres que precisam ser fortes quando queriam apenas descansar, que trabalham, cuidam, protegem, educam e fazem o possível, e muitas vezes o impossível, para que seus filhos não sintam a falta de nada. A essas mães, nosso reconhecimento. Vocês não substituíram ninguém, vocês simplesmente fizeram o que o amor pediu, estiveram presentes. Hoje, portanto, não celebramos apenas uma palavra chamada pai. Celebramos presença, amor, cuidado, sacrifício, proteção e família. Que Deus abençoe cada pai que está aqui, dando-lhe sabedoria para amar seus filhos. Que Deus conforte o coração daqueles que sentem saudade de um pai que já partiu. E que Deus recompense cada mãe que, por amor, precisou carregar sobre os próprios ombros a responsabilidade de ser mãe e pai. Feliz Dia dos Pais. Aos que nos escutam aqui pela rádio, um abraço. Aos que partiram, uma oração e uma saudade. Às mães que fizeram os dois papéis, toda a nossa admiração e gratidão. Porque no fim, o que realmente permanece não é somente presença física, é o amor que alguém deixou dentro de nós. Feliz Dia dos Pais.

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1: pessoal, estamos chegando mais o fim de um programa Caminhando com a Igreja. A gente agradece você que abriu a porta, o seu coração, da sua casa, para poder receber a gente, ouvir uma palavra, né? Um acolhimento, alegria. A gente agradece você que abriu a porta, o seu coração, da sua casa, para poder receber a gente, ouvir.

0: sentido para você. Se essa palavra que a gente disse aqui hoje tocou no coração de ao menos uma pessoa, o nosso objetivo foi alcançado. E a gente fica muito feliz de mais um domingo estar aí na sua casa. Então, muito, muito obrigada. Má, muito obrigada, viu, por ter vindo, por ter participado. Operando aí na mesa, arrasando.
1: Eu que agradeço, Vi. Foi muito bom estar aqui com vocês, né? É uma alegria grande participar do programa. E espero voltar mais vezes, com certeza. Foi muito bom.
0: Com certeza vai voltar.
2: Vai.
0: E, Sheilinha, muito obrigada pelo convite, pela confiança. É sempre muito, muito, muito, muito, muito, muito bom estar em sua companhia. Você que é um ser de luz na vida de tanta gente, viu? Saiba disso. Muito, muito obrigada por ter vindo e por ter me incentivado, né? A estar aqui hoje conduzindo o programa, muito feliz.
2: Arrasou, não arrasou, gente?
0: Arrasamos!
2: Ela arrasou, já está pronta agora para entrar para a escala. Minha gente, Vi, por nada, sempre pode contar comigo, com minha amizade, com minha parceria, pode contar sempre, tá?
0: Obrigada, Chil.
2: Que Deus abençoe cada vez mais seus dons, seus ministérios, aquilo que Ele tem confiado a você.
0: A nós.
2: E você também de casa, muito obrigada pela paciência conosco, muito obrigada por estar aqui, né, no programa Caminhando com a Igreja. Deus abençoe.
0: Não esquecendo aqui rapidinho, você aí da comunidade rural, a gente não esqueceu de você, viu, gente? Ó, um beijo pra todo mundo aí das comunidades rurais que escutou a gente. Quem tiver celebração aí da palavra hoje, participa, viu? Uhum. Devolve o dízimo, galera, ajuda aí a comunidade a crescer, não esquece não, viu? Então, todo mundo da comunidade rural aqui do centro que tiver condição de ir na celebração, vai, participa, viu? Não deixa de participar não, Jesus espera todos vocês. Um beijo. Até a próxima.
2: E que o Senhor, Ele nos abençoe, em nome do Pai, do

0: coração do comunicador. Ó Deus, que para comunicar vosso amor aos homens, enviastes vosso Filho, Jesus Cristo, e o constituístes Mestre, caminho, verdade e vida da humanidade. Concedei-nos a graça de utilizar os meios de comunicação social, imprensa, cinema, rádio, audiovisuais, para a manifestação de vossa glória e a promoção das pessoas. Suscitai vocações para essa multiforme missão. Inspirai aos homens de boa vontade a colaborarem com a oração, a ação e o auxílio material, para que a Igreja anuncie o Evangelho a todos os homens através desses instrumentos. Amém.
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2: Meio-dia e 59.
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0: 12h54.
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1: 3 e 1.
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0: 3:24.
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E a hora certa, 4 horas. 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

Boa tarde, meus amigos e amigas. Boa tarde na graça e na paz do nosso Senhor e Salvador Jesus. E com muita alegria, aqui da nossa parte, nós cumprimentamos todos vocês neste domingo que assim o Senhor nos dá. Domingo, dia 9/8/2026. Já estamos no mês de agosto, não é? Outro dia eu disse aqui, me parece que foi domingo passado, que o ano está se esvaindo rapidamente, não é verdade? Mas é isso aí. Aqui nós estamos mais uma vez nesse mês, mais um domingo, para trazer a palavra do Senhor aos vossos corações. Estamos aqui para ministrar as boas novas aos vossos corações. Há 6 anos que esse programa tem ido ao ar e temos feito com muita alegria, com muito carinho. E hoje, claro, hoje é dia dos pais, não é verdade? Um domingo dedicado, né? Muitas celebrações, muitas festas, cultos, né? Então, muita coisa boa, muitas celebrações, assim, em homenagem ao Dia dos Pais. De já, ou melhor dizendo, desde já, meus queridos pais, amigos, recebo o nosso abraço e o nosso carinho, o nosso muito parabéns, certo? Parabéns você que é pai, parabéns você que tem exercido a sua paternidade, assim como a maternidade é de suma importância, a paternidade também, nossa, como é valorosa a paternidade, não é? É a paternidade, o pai que exerce a sua paternidade, como a mãe que exerce a sua maternidade com carinho, com amor, com responsabilidade. Nossa, isso é louvável. E que Deus abençoe nosso amigo que é pai, você que pretende ser pai. Então saiba que a paternidade é algo de Deus, assim como a maternidade vem da parte de Deus, né? A paternidade também vem da parte de Deus, e ambos, tanto mãe quanto pai, né, ambos têm assim os mesmos valores, né, quer dizer, as mesmas responsabilidades, os mesmos cuidados com os filhos. Então é isso aí. Vamos começar ouvindo algumas músicas que justamente vão falar de pai. Estamos trabalhando hoje aqui na questão da árvore, tanto o pai terreno quanto o pai do céu, certo? Então vamos lá ouvir primeiro com Carl Singer cantando Pai Nosso, né? É uma linda mensagem musical, é uma oração, certo? Pai Nosso. E a nossa oração nesse dia, você que é pai, que você esteja bem para cuidar de seus filhos. Como é bom, né? Como é louvável, como é assim, um momento de gratidão a gente estar bem para cuidar dos filhos, não é? Então vamos ouvir aí essa oração, que é um Pai Nosso, e que você receba com graça e com paz no seu coração.

0: Pronto, você está ouvindo aí o programa Encontro com Cristo da Primeira Igreja Batista na cidade de Palmas de Monte Alto. Programa este que tem ido ao ar já há 6 anos. 6 anos estamos aqui com muita alegria transmitindo a boa, agradável e perfeita Palavra de Deus aos vossos corações. A você, meu amigo, minha amiga, onde você estiver nos ouvindo, é sempre um prazer. Saiba que é sempre um prazer tê-lo conosco aqui na nossa programação, nesta rádio que se torna um culto, né, praticamente. E é um grande momento, é uma grande alegria tê-lo com a gente nessa oportunidade. Para tantos, temos aqui nesse momento a nossa irmã ou amiga Ana. Ana do Cedro.
1: Quilombo.
0: Do Quilombo do Cedro. Né? Muito boa sua participação, dona Ana, irmã Ana, amiga Ana, que maravilha, viu? Que bom saber que o programa está chegando aí, vocês estão ouvindo o programa aí, né, no Quilombo do Cedro. Um abraço aí ao pessoal do Quilombo do Cedro, e em especial a senhora, viu, dona Maria, Ana Maria, e aos seus familiares. Receba o nosso abraço, nosso carinho de sempre, e é muito bom tê-la conosco nessa oportunidade. Daqui um pouquinho, irmã Isaías estará trazendo uma palavra sobre o Dia dos Pais. Fiquem atentos todos vocês. Mas ainda referindo à senhora, dona Maria, que bom. Se quiser nos contar mais como é que é aí o Quilombo do Cedro, né? Se quiser falar mais um pouquinho, fique à vontade aí no áudio aqui no nosso zap, certinho? Quem quiser passar um áudio para cá, o zap é uma sequência de 4 noves, ok? 9991-9742. Esse é o WhatsApp aqui da Visão FM 87.9, a rádio que tem o seu jeito, a rádio mais ouvida da nossa cidade, ok? Então a sequência de 4 noves, 99991-9742. Esse é o WhatsApp aqui da rádio, do nosso programa, evidentemente. Fique à vontade, se você quiser pedir uma música, uma oração, parabenizar o seu pai hoje, quem sabe você quer dar um parabéns ao vivo, alguma coisa assim. Então fique à vontade, certinho, nós estaremos aqui para, na medida possível, atender você, que é o nosso amigo e que faz conosco também esse programa, certinho? Um abraço a todos vocês que estão aqui na cidade, aos pais da nossa igreja. Você que está aí sintonizado, querido irmão, certinho? Então receba o nosso abraço. A você que é membro da nossa igreja, da Primeira Igreja Batista, na cidade de Palmas de Monte Alto, né? Então receba o nosso abraço. A você que não é membro da igreja, nunca foi lá à igreja, mas está conosco ouvindo a palavra também nesse momento, então receba também o nosso abraço, claro. Aos pais montealtenses, todos recebam o nosso abraço neste dia, nesta data festiva, celebrativa, em que estaremos celebrando aqui na Visão FM 87.9 e na nossa igreja, certo? Hoje a gente tem um programa, olha, imperdível, é um culto que você não pode perder. Eu estou falando de verdade, não é propaganda enganosa, não. Quando eu falo assim, é porque vai ter muita coisa boa mesmo hoje lá, certo? Você que é pai, vá para você comprovar. Eu não vou dizer aqui o que é que vai ter lá, né? Porque a gente fica perdendo a graça, né? Mas vá e comprove. A Primeira Igreja Batista, ela está localizada na rua Dr. Valdemar Teixeira de Moura, número 165, ali ao lado do Sindicato dos Trabalhadores Rurais, no miolo da cidade, certo? Você subindo aí, ao dobrar-se na Padaria Vitória, você já vai ver logo a Primeira Igreja Batista de frente. No centrão da cidade, não tem como errar, ao lado do Sindicato dos Trabalhadores Rurais, ok? Então, hoje às 19 horas, 7 horas da noite, a Primeira Igreja estará lá com as suas portas abertas para receber você e toda a sua família, certo? É um convite de verdade que estamos fazendo para você, não é propaganda enganosa, não. Nunca faremos isso aqui. Hoje o culto vai ser uma bênção, muita coisa boa vai estar acontecendo no culto nesta noite, certinho? Mas é isso aí. Irmã Isaías, quer dar um alô, quer dar, cumprimentar, quem sabe, um pai, um amigo seu aí? Fica à vontade, irmã Isaías.
1: Muito bem. Primeiro, né, uma boa tarde aqui aos ouvintes, os nossos ouvintes da do programa Encontro com Cristo, né? É uma satisfação, claro, todos os domingos, né? Assim que possível, às vezes eu falo, né? Mas que possível, claro, geralmente quase todo domingo eu estou, né? É um grande prazer estar aqui fazendo esse programa, porque tem alguém aí do outro lado nos ouvindo e prestigiando o programa Encontro com Cristo, que é você, meu querido e querido ouvinte do programa, né? Esse programa que chega até você através da Visão FM, a rádio que tem o seu jeito, né? Essa rádio com uma audiência assim maravilhosa. Meu muito boa tarde, certo? Que Deus continue abençoando a vida de cada um de vocês, que tire assim um período do seu tempo para poder fazer algo especial, que é ouvir a palavra do Senhor, né? Que essa palavra possa estar assim fazendo mudança na sua vida, assim como ela fez mudança na minha vida, ok? Posso dar algum alô agora, pastor, com o pai, né?
0: Pode,
1: assim como eu estou lembrando aqui, né? Não posso esquecer do meu querido amigo Gel, né? Que sempre, toda vez Gel me vê, Gel, manda meu alô, que eu estou lá ouvindo o programa. Então, Gel, esse dia quero mandar assim um feliz dia dos pais, né? Eu conheço o filho de Gel, né? Um cara já, hoje é um rapaz, um homem já casado, mas que é uma pessoa assim maravilhosa que eu conheço, né? Gel foi um bom pai, é um exemplo também de pai, cuidou bem do seu filho, criou muito bem o seu filho. Então eu queria mandar um alô muito especial para Gel nessa tarde, nosso ouvinte. Só um? Eu posso mandar para outra pessoa?
0: Fique à vontade, mas aí, fique à vontade, sim. O programa é nosso.
1: Gostei dessa, viu, pastor? Queria me mandar um alô especial para todos os pais da Primeira Igreja Batista, né? Os nossos irmãos ali, grupo de homens da Primeira Igreja Batista, os pais da Primeira Igreja Batista, assim, que Deus abençoe muito a vida de cada um e feliz dia dos pais, certo? E para cada pai aqui montealtense, né, que está ligado no programa Encontro com Cristo, feliz dia dos pais, e saiba que você é muito importante para os seus filhos, para a família, e em especial para o Senhor.
0: Maravilha, graças a Deus você está aí sintonizado no programa Encontro com Cristo da Primeira Igreja Batista na cidade de Palmas de Monte Alto. Temos aqui também uma participação, ela diz o seguinte, Erenilza Bolão Nova Palmas, Erenilza, ela diz o seguinte: boa tarde, estou na sintonia. Mande um alô para minha irmã Marisete e meu sobrinho Carlos Henrique, né? E próximo louvor eu ofereço para meu pai Custódio em Casa Velha, Erenilza Couto. Ela é Erenilza, bonito nome, viu? Parabéns, senhora Erenilza Couto. Parabéns pelo nome, obrigado pela participação. Que bom a sua participação aqui em nosso programa da Primeira Igreja Batista na cidade de Palmas de Monte Alto. E ela manda aquele alô aí pra Marisete. Quem é que não conhece Marisete, hein? Nossa, né? Marisete, meu sobrinho Carlos Henrique, né? Ok. E ela manda um alô também para seu pai, Custódio, lá na Casa Velha. Um alô especial aí para todo mundo aí de Casa Velha, né? Eu sei que lá tem muita casa bonita, né? Casa Velha só...
1: É só o nome.
0: É só o nome, né? Esse lá deve ter muita. Eu não conheço, é ao lado ali da Olaria, não é, Misaías? É indo pra Olaria, depois indo pra esquerda, não é?
1: Não, só pode ir direto.
0: Pode ir direto, né?
1: Assim, chegou na pista só vai entrando à esquerda.
0: Sim.
1: Aí só passa Olaria.
0: Olaria, depois de Olaria já
1: casa,
0: não é?
1: Casa Velha.
0: Eu tenho ido ao hospital e eu tenho muito encontrado algumas pessoas de Casa Velha. Ele tem até uma pessoa lá que disse: pastor, vai me visitar, pastor, em Casa Velha. Eu quero fazer uma visita lá uma hora. Se você quiser ir comigo, eu quero ir lá em Casa Velha. Certinho? Então, um alô especial aí para Casa Velha. E um alô muito especial também para seu Custódio. Ok? Então vamos lá, ela oferece a próxima música aí. Vamos ouvir Dia dos Pais, Regi Danese, Amor de Pai, e Ana Paula Valadão cantando Um Puro Coração. Certo? Vamos ouvir algumas músicas aí ainda. Para depois a gente ouvir a palavra do Senhor. Então vamos lá, Regi Danese cantando Amor de Pai, Ana Paula Valadão, Um Puro Coração, e tem mais outra, vamos ver. O tempo que tiver, a gente vai passando mais algumas músicas, vamos fazendo o programa. Um abraço, espero. Temos também a irmã Marisete da nossa igreja, ela sempre está, claro, ligadinha conosco aí, né? Irmã Marisete, Ângela. Minha amada Ângela, irmã Marisete, que sempre tem feito programa também conosco, Porque quando a pessoa está ligada, irmão Isaías, conosco no programa, ela está fazendo também o programa. Está
1: participando, né?
0: Está apoiando, participando de alguma coisa que sair fora daqui do controle, né? Uma música que sair, não deu certo, um programa, um áudio que não está sendo projetado direitinho, a pessoa pode ligar para a gente, pode passar um alô, reveja aí, porque alguma coisa. Então a pessoa está também.
1: Está chiando, o som está baixo, a música não está saindo.
0: Está fazendo,
1: né,
0: também o programa conosco.
1: Verdade.
0: Então, irmã Marisé, Deus abençoe sempre, querida. Então vamos lá, como eu havia dito, vamos ouvir aí algumas mensagens.

0: Pronto, você está ouvindo aí o programa Encontro com Cristo da Primeira Igreja Batista na cidade de Palmas de Monte Alto. Programa esse que tem edificado muitas vidas já no decorrer de 6 anos de existência aqui na Visão FM 87.9. E hoje, 9/8/2026, Dia dos Pais, celebração, comemoração, né, Dia dos Pais, teremos uma excelente mensagem agora com o irmão Isaías Maciel, que trará essa mensagem pra gente agora.
1: Tô pronto, agora é minha vez?
0: Sim.
1: Ok. Vamos orar, né, ao Senhor. Deus, nós queremos nesta tarde, Deus abençoada, te agradecer, ó Pai, por quem tem que o Senhor tem nos conduzido, o Senhor tem nos ajudado. Obrigado, Deus, por mais um dia na tua presença. Senhor, e queremos nesse dia tão especial, ó Deus, comemorativo aos dias dos pais, rogar, sim, bênçãos celestiais, os seus cuidados a cada pai sintonizado no programa, ouvindo este programa. Claro que hoje nós agradecemos a todos que estão ligadinhos, mas em especial queremos, assim, agradecer, porque é um dia dedicado ao dia dos pais, né? Que Deus continue abençoando a sua vida, meu querido pai, que está sintonizado no programa. Lembre-se, Deus, Ele te ama, Ele quer o melhor para a sua vida. Amém?
0: Amém.
1: Eu estava pensando lá em casa, né? Hoje, já tinha tudo programado e eu fui dar uma rabiscada. Aí, Lívia mandou uma mensagem para mim. Mandou uma mensagem, né? Pro Dia dos Pais. Que a mensagem foi a seguinte. Assim, uma coisa assim bem interessante, que era algo, né, que a gente, que ela carrega desde de muito pequena. Ela colocou assim, pastor,
0: sim,
1: bom dia, paiinho, bênção, que sempre tudo direto, a nossa vida é essa, né? Exemplo de lá fui criado assim e nós estamos criando ela assim, tanto eu como Zete, né? Bênção, paiinho, bênção. E ela colocou aqui, feliz dia dos pais, te amo até passar do céu.
0: Ixi!
1: Por que essa história te amo até passar do céu?
0: Sim.
1: Porque quando ela era pequenininha, né, a gente brincava e eu falava com ela que eu amava ela até passar do céu. Por que o céu? Porque para dar a dimensão do tamanho do amor que o pai, que eu como pai sentisse por ela, né?
0: Uhum.
1: Que não, o céu não tem como você dimensionar a distância que está do... do céu, né, pastor?
0: Sim, não tem como você mensurar.
1: Isso, não tem como. Aí eu falava com ela que eu amava ela até passar do céu, e ela aprendeu.
0: Uhum.
1: Né? Então ela colocou hoje para mim que ela me ama até passar do céu. E foi um ensinamento que eu dei para ela, Marisete deu para ela, né? Então, assim, eu acho que graças a Deus foi bem criada, assim, bem criada. Uhum. Eu lembrei também, essa parece ter uma mensagem assim de brincadeira, mas repórter, os filho pra gente nunca cresce, né?
0: Uhum.
1: Filho pra gente nunca cresce. Que, tem uma poesiazinha aqui dos pais que diz assim: tem um grande amigo, amigo do coração. Sabe aquela mensagem da primeira série?
0: Uhum.
1: Tem um grande amigo, mas é fundamental e é coisa séria. Tem um grande amigo do coração, é o meu pai querido. Com ele, não. Como ele, não há não. Né? Tem um grande amigo, amigo do coração. É meu pai querido, como ele não há não.
0: Uhum.
1: Um pai, nosso amigo, que nos ama a valer. É o tesouro mais querido que um filho pode querer.
0: Uhum.
1: Né? Uma, parece aquelas mensagens da quarta série, mas que assim, tem um peso muito grande quando a gente lê uma mensagem dessa para os corações dos pais. Né? Então, assim, hoje mais uma vez parabenizamos os pais, todos os pais. É uma data muito especial. Conversa com os pais. Conversa com os pais, né? O que é um pai? O que é um pai? É um homem que Deus criou para várias funções. Uma delas é de ser pai. É um homem. Uma das funções do homem é ser pai. Deus criou o homem para que fosse pai. Né? Você vê tanto que Deus falou para Abraão, né? E Deus abençoou e disse-lhe, frutificai e multiplicai, enchei a terra. Quando Deus falou isso para Abraão, Deus falou para Abraão que Abraão fosse pai, né? Porque para multiplicar você tem que ser um pai, você tem que ser o pai. Para que um homem seja um pai, ele precisa de uma esposa, de uma mulher, né? Para isso Deus na sua perfeição, Deus criou o homem, depois criou a mulher. Para se tornar pai segundo os conselhos e os ensinamentos de Deus, o homem ele precisa ter uma mulher, né? Precisa ter uma mulher, casar, né, com essa mulher, depois ter relações com essa mulher e depois dar filhos, né? E esse casamento é segundo a vontade e os preceitos de Deus, né? Deus fala que para se ter filho, para se formar uma família, coabitar, há uma necessidade do homem e a mulher se casar, né, os dois viver na mesma casa, e a partir daí ter filhos e filhas. Ter filhos e filhas, né? Como, por exemplo, eu tenho uma filha. Eu fui ensinado que eu precisaria casar com minha esposa, depois de casar com ela, nós temos relações e assim ela tem uma filha. Como, por exemplo, o pastor tem um filho, né, pastor? Como é o nome do filho do pastor?
0: Ágabo.
1: O pastor tem um filho chamado Ágabo, né? Ágabo, né? Que está estudando. Está longe, os filhos estão longe, pastor. Voaram, né? Dessa forma, nós somos pais. Diga-se de passagem, tanto eu como pastor, nós somos pais de filhos que nos orgulham, né? Minha filha,
0: um orgulho. Graças a Deus.
1: E a filha do pastor, para ele, também é um orgulho, né? Ter o seu filho. Mas, pastor, para facilitar, né? Para facilitar, que é? Pai é uma figura. É uma pessoa indispensável na vida dos filhos, né? Uhum. O pai é uma figura que é indispensável na vida dos filhos. O pastor poderia, assim, me ajudar a dar uma resposta a esse questionamento? Para facilitar, vou perguntar para o senhor. Por que é indispensável e qual é o papel e a função do pai?
0: Olha só, irmão Isaías, da mesma forma que a maternidade é fundamental na vida de uma criança, a maternidade é indispensável praticamente também. A maternidade, da mesma forma que a maternidade tem um valor, um valor grande, extraordinário na vida da criança, na vida do menino, do filho ou filha, da mesma forma a paternidade também é muito importante. Você vê que um filho, às vezes, quando ele não sabe quem é o seu pai, mães solteiras, né? Agora é mães carreira solo, né? Que o menino não sabe quem é o pai, ele faz de tudo para saber quem é o seu pai. É até uma questão de afirmação, né? Então, eu não quero conceituar aqui, mas a gente pode ir comentando e a gente vai ver a importância da paternidade, né? A importância do pai, da figura masculina, da figura do pai. A figura do pai vai dar sustentação à vida daquela criança. Há muitas meninas que elas não têm a figura do pai, mulheres e homens, e eles não têm. Como falta afirmação para homens, né? Tem homens que eles não sabem, o menino cresce e fica sem afirmação, sem aquela afirmação paterna, sem aquela afirmação masculina. Uns não, tem meninas que eles até sobressaem, tranquilo, mas tem muita gente que sofre e aquelas marcas ficam marcas profundas nos meninos que às vezes não tem afirmação paterna na sua vida, não teve, né, ou não está tendo. Então ele não tem uma afirmação masculina, não tem afirmação de homem, ele não vê aquela figura de um pai, e principalmente o pai exerce, né? Então é muito importante a figura do pai, a paternidade, quando ela é bem exercida segundo o coração de Deus. Então eu posso definir, dizer que é indispensável, porque ela vai dá uma afirmação para toda a vida daquela criança. Ela vai crescer com uma afirmação, com muito mais condições legítimas de defesa, afirmação masculina, afirmação como pessoa, como gente, afirmação na sociedade. Então ela vai crescer muito mais segura, isso psicologicamente falando, estruturalmente falando, na sua estrutura emocional, ele vai crescer muito mais seguro, muito mais sadio do que sem a afirmação do pai.
1: Muito bem. Mesmo porque quem dá segurança ao lar, né? E quem dá segurança para a família e a segurança para o filho, aquela questão de segurança, de proteção, é o Pai,
0: é,
1: né?
0: O Pai.
1: É o Pai. É o Pai.
0: É o Pai.
1: Então, de fato, é de fundamental importância é o Pai, né? E hoje nós estamos falando para os pais, lembre-se da importância que você tem para a sua família e especial para o seu filho ou a sua filha. Mas lembre-se de ser um pai presente, né? Um pai que está ali nos ensinamentos, né? Porque mesmo que o pai é ele que é o sacerdote da casa,
0: da casa, né?
1: Então é ele que assim, não que ele impõe. Ele impõe, mas por natureza, Deus fez o homem por natureza com características de organização ali, no sentido de poder estar dizendo, ó, vamos para esse lado, vamos para aquele lado. Não quer dizer que a mulher ela não tenha participação, claro que é conjunto, né? Mas o pai, de fato, é quem poderia dizer assim que dá aquele parâmetro final.
0: Aquela firmeza. Aquela firmeza, aí é uma, né, diferença absoluta. Você vê uma criança que ela nasceu, ela não tem afirmação paterna, ela não sabe quem é o seu pai. Você vê que tem meninos e meninas aí procurando já com 30 anos de idade, com 30 anos e atrás da figura. Ela quer saber quem é o pai dela. Há muitas histórias, né, comoventes, que elas, depois de 30 anos, é que vai saber mais ou menos onde o pai estava, e ela vai atrás, busca, por quê? Falta ali aquela afirmação paterna. Então vai dar uma segurança, uma estabilidade emocional, psicológica, né? Quer dizer, enorme para aquela pessoa. Você vê que é diferente. O menino foi criado com pai e mãe, né, ali dentro, pai e mãe, os ensinos. E um menino que não teve pai, é notório a diferença.
1: Muito bem. Hein, pastor, aqui tem duas passagens bíblicas, vou comentar rapidinho aqui. Vou só ler alguns versículos aqui da primeira, dessa que a gente comenta, que sobre o filho, a parábola do filho pródigo, né?
0: Sim, sim.
1: Filho pródigo, que diz assim, aqui no capítulo 12, versículo 1, diz assim, ó, diz, um certo homem tinha dois filhos, e o mais novo deles disse ao pai, pai, dá-me a parte da fazenda que me pertence, e ele repartiu por ele a fazenda. E poucos dias depois, o filho mais novo, ajuntando-se tudo, partiu para uma terra longínqua, e ali desperdiçou sua fazenda, vivendo dissolutamente. E havendo ele gastado tudo, houve naquela terra uma grande fome, e começou a padecer necessidades. E foi e chegou-se uma das dos cidadãos daquela terra, o qual o mandou para os seus campos apacentar porcos, e desejavam encher o seu estômago com as bolotas que o porco comia, e ninguém lhe dava nada, não é? Aqui continuando o verso, fala que ele chegou um momento que ele ficou tão triste que ele falou bem assim, que na casa do pai dele tinha tanto alimento, e ele padecendo, passando fome, né? Se você continuar lendo o versículo 32, né? E ele falou assim, que ele não era digno mais de chamar o pai dele de pai, chamar de filho, ele não era digno mais de chamar de filho. Mas ele resolveu voltar para casa dele, né? E quando ele voltou, que ele chegou em casa, que os moços, os empregados dele, falou que seu filho estava voltando,
0: vindo,
1: ele mandou escolher roupas novas, sandálias, anéis novos, né, vestiu o seu filho, matou o bezerro cevado, um bezerro específico para as grandes comemorações, né, que naquela época eles engordavam, pegavam um novilho ali, um bezerro engordava com alimentação especial, aquela coisa toda para os momentos de festa. Então o pai matou esse bezerro, né, fez uma festa para esse filho, né, e o recebeu de braços abertos. É assim, que exemplo de pai é esse, né? Que esse é o pai que nós de fato poderíamos ter como referência. Porque com certeza, quando um filho, ele pede a herança dele e sai dessa maneira, e que ele gastou essa herança no seu bel prazer, sem responsabilidade, com certeza ele teve conflitos em casa, né? O pai provavelmente tentava dar conselhos, o pai tentava trazer ele para perto de si, para que ele fosse um homem de fato que pensasse o que fazer com aquilo que Deus tinha preparado para o pai, que era a herança, para que ele cuidasse bem dessa herança. No entanto, esse filho não quis isso, esse filho saiu e foi para o mundo, né? Foi para o mundo. Mas com certeza esse pai já tinha dado conselho para esse filho. E nós como pais, né? Nós como pais, nós também precisamos ter, dar conselho para os nossos filhos. Aqui outra passagem que eu achei interessante foi a passagem que está em 1 Samuel capítulo 2, né? Que fala dos filhos de Eli, né? Ele era um sacerdote, né? Que ele é escolhido por Deus, e ele tinha filhos, né? E fala que os filhos de Eli, que era, chamava Hofni e Fineri. Né? Ele era um sacerdote, né? Que ele é escolhido por Deus, e ele tinha filhos, né? E fala que os filhos de Eli

0: Eli, um sacerdote, um homem de Deus,
1: e é como,
0: fosse,
1: filhos,
0: como
1: né?
0: se fosse um pastor hoje, né? E seus filhos, no entanto, foram pessoas que desonraram tanto o pai como desonraram a Deus. Mas nós voltando, o que aconteceu? Fala que Eli, ele até deu conselho para os seus filhos, né? Até deu conselho para os seus filhos, mas ele foi muito maleável, foi pouco, não foi incisivo, não corrigiu os seus filhos. Ele só simplesmente falou, né? Deixou a coisa correr solto, né? E o que aconteceu? Quando nós, a Bíblia fala assim, que devemos honrar pai e mãe, né? Isso é mandamento, honrar pai e mãe. E a palavra fala, quando nós não honramos pai e mãe, a nossa tendência é sair do mundo. Ou seja, filho que não obedece pai, a tendência dele é durar pouco. Ou às vezes vai para crime, né? Vai para prostituição, vai usar drogas. E é mais ou menos esse paralelo que nós estamos tendo que fazer desses dois pais, né? Um pai que aconselhou o seu filho, que soube aconselhar o seu filho, que o dia que ele saiu, ele voltou para casa, porque ele sabia que ele tinha um porto seguro, né? Que era um pai. E o pai o acolheu e deu aquilo que de fato um filho merece, e com certeza foram felizes, porque o pai teve e soube fazer o seu papel de pai, né? Cumpriu o seu papel de pai. Já Eli, né, vamos dizer assim, Eli foi um, como disse, não, desculpa, foi um frouxo. Ele foi um frouxo, né? Os filhos fez o que bem queria, ele simplesmente deu um conselhinho lá e pronto. O que aconteceu, né? A palavra do Senhor fala que os filhos de Eli, né, a Bíblia fala, quando Deus estava com Israel, Israel nunca perdeu uma batalha com Deus. O povo de Israel nunca perdeu uma batalha com Deus. Nesse dia que os filhos de Eli foram mortos, que eles estavam em batalha, esse dia eles perderam a batalha por causa da desobediência, né? Interessante a gente olhando e pergunta, e aconteceu? Ele recebeu a notícia. O que aconteceu quando ele recebeu a notícia? Pastor, lembra?
1: Ele caiu da cadeira,
0: né?
1: E morreu.
0: O pescoço e morreu. Quando ele recebeu a notícia que os filhos estavam mortos e que a arca da aliança tinha sido roubada e levada, né? Isso por causa da
1: uma decepção tão grande, né?
0: Isso, pastor. E por causa desse não saber conduzir os seus filhos, né? Às vezes por nós não termos o cuidado de estarmos presentes, de educá-los, né? De corrigir, que é importantíssimo corrigir os nossos filhos, né? Tem criança que faz brincadeirinha lá, brincadeirinha que aparentemente parece ser inocivo, é inocente, porém é nociva, e os pais acham aquilo como uma coisa bonita, começa a rir, e o filho cresce dessa forma e depois vai dar trabalho para os pais. Mas lembre, meu querido pai que nos ouve nessa tarde, Deus quer o melhor para o seu filho. Né? E Deus, ele nos ensina da maneira como nós devemos cuidar dos nossos filhos. A palavra do Senhor fala que ensinar a criança, ensina o seu filho
1: no caminho que ele deve andar, e até quando crescer não se desviará dele.
0: Isso.
1: Deuteronômio capítulo 6.
0: Não desviar. Por isso que a gente tem cuidado. Quando nós cuidamos dos nossos filhos, né? Hoje é uma tendência nós cuidar dos filhos até uma certa idade e depois os filhos já sair com seus 20 anos para estudar. Estudar fora, né? Ensina o menino, você tem que ser assim. Na palavra do Senhor diz, você tem que ser assim. Nós como pais cristãos, tanto eu como pastor que estamos aqui nessa tarde, né? Nós ensinamos os nossos filhos. Eu ensinei a minha filha, o pastor ensinou o filho dele o caminho que deve andar. Para o dia que ele estiver na faculdade, com tanta coisa na cabeça que às vezes vem, né? Com tanta coisa, procurar o caminho certo. A primeira coisa que o Lívia chegou lá em Montes Claros foi procurar uma igreja. Né? Porque nós ensinamos, e o pastor também orientou ela, né? Lívia, procura uma igreja quando você chegar lá. Não é, pastor? Porque fala bem assim, fugir da aparência do mal. Porque tem momento, por exemplo, se você anda fazendo certas coisas, a tendência sua é fazer a coisa que os outros, que o grupo faz. Então, é melhor fugir. E nossos filhos, nós ensinamos os nossos filhos, nós como pais cristãos, ensinamos os nossos filhos a doutrina e os ensinamentos segundo a palavra do Senhor. E o pai do filho pródigo, né? Ele ensinou o seu filho como deveria ser o ensinamento de um pai cristão. Já Eli, um sacerdote, né? Um homem de Deus lá, que estava no templo, falhou na criação dos seus filhos. E por falhar na criação dos filhos, existe uma consequência.
1: As consequências foram enormes.
0: Enormes, né? E hoje nós podemos,
1: da mesma forma,
0: o pai hoje também pode pagar por consequências, por não estar presente na vida do seu filho

0: e ensinar o seu filho no caminho que ele deve andar. Não é? A palavra lá no Efésios capítulo 6 é muito enfático quando diz, né, que o pai ele deve cuidar do seu filho e o filho deve
1: honrar o
0: seu pai. Né? Honre pai e mãe. Que honrar pai é cuidar, é respeitar, né? É estar juntos. Às vezes até ficar chateado, mas entender, ele é meu pai. Eu sempre dizia para ele, Lívia, lembra de uma coisa. Eu posso falar com você o que for, você pode ficar chateada, mas lembre de não vai ter, você não vai ter um amigo mais fiel e que goste mais de você do que eu e sua mãe. E eu como seu pai. Mas então, cuide dos seus filhos, esteja presente. Não é? Porque a palavra do Senhor ensina que nós devemos cuidar dos nossos filhos. Nós vimos duas histórias, né? Que assim, vamos dizer, antagônicas, né, pastor? Que uma foi para um lado e outra foi para o outro, porque um pai ele teve mais cuidado, o outro foi um pouco assim
1: descuidado,
0: né? com os seus filhos, né? Então, lembre-se que esse é o conselho do Senhor para você nessa tarde, pais que nos ouvem.
1: Pronto, meu amigo, minha amiga, você ouviu aí a palavra exposta aí, foi tipo de um diálogo que nós fizemos, eu e o irmão Isaías, baseado aí em Lucas capítulo 15, né? A parábola do filho pródigo, né? Um texto formidável, um texto clássico, né? E muito bem aplicado, e também ali a história do sacerdote Eli,
0: primeiro Samuel,
1: com relação aos seus filhos, ok? Deus abençoe sua vida. Deus abençoe a vida do irmão Isaías e Deus abençoe muito a sua vida, meu amigo, minha amiga, que está nos ouvindo neste momento. Estamos finalizando nosso programa e temos aí uma participação da nossa amiga Dominga Pereira, né? Ela diz o seguinte: feliz dia dos pais. Deixa eu ver aqui o que a cara diz aqui. Ela diz, ela está parabenizando a gente, ela diz, feliz dia dos pais, pastor, né? Para o Senhor e para Isaías e para todos os pais do mundo. Então, está aí a participação da nossa amiga, ela sempre tem participado conosco aqui. E um abraço para você, minha querida amiga Dominga Pereira, né? Que Deus abençoe a sua vida, a vida da sua família, toda a sua família seja abençoada pelo Senhor, que é o nosso paizão, não é verdade? É o nosso Pai do céu, é o nosso Pai que nos ama de maneira incondicional, né? E os pais também terrenos devem amar seus filhos de maneira quase que incondicional. O pai que é pai, ele ama. Ele pode até não concordar com algumas ações dos seus filhos, mas ele ama o seu filho de maneira incondicional, amar de maneira incondicional. Ele pode, né? Ele não concorda, né? Mas ele ama o seu filho, né? Então é isso aí. Deus abençoe vocês que estiveram conosco, estão conosco até agora. Mais uma vez, Deus abençoe a vida da nossa amiga Dominga, a vida da nossa amiga Erenilza, né, e a vida da nossa amiga Ana Maria. Essas três participações especiais nessa tarde, nesse domingo, dia dos pais. Então, Deus abençoe a todos. Vamos ficando por aqui. Na semana que vem, o próximo domingo, teremos mais um outro encontro, Encontro com Cristo. Esse é o nome do nosso programa. E no próximo domingo teremos outro Encontro com Cristo aqui na Visão FM 87.9, a rádio mais ouvida aqui de nossa cidade.
0: E hoje tem um programaço lá na igreja.
1: Hoje na igreja eu disse inicialmente, não perca. Não só você que é pai, mas você que é mãe também. Se quiser, claro, todos são convidados às 19 horas. Às 19 horas, as portas da Primeira Igreja Batista estarão abertas para recebê-los, ok? Um culto, muita música bonita, muito louvor, adoração, pregação. Vai ser muito bonito o culto. E você é o nosso convidado especial, certinho? Vamos finalizar então ouvindo uma música apenas aí, com Brenda Danese e Regi Danese, Amor de Pai. Vamos ouvir aí, né, uma ou duas músicas aí, finalizando o nosso programa de hoje. Lembrando que...

0: 5:16.
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0: 6 horas. 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

0: Boa noite, gente! Todo mundo bem aí, gente? Todo mundo de boa? Todo mundo de boa aqui? Galera que tá ali em cima do lado esquerdo, todo mundo bem por aí? Galera do fundão aí, todo mundo sossegado, lado direito? Galera aqui da frente, do meião aí?
1: Festa linda, gente.
0: Porra, muito obrigado. Bom pra gente estar aqui mais uma vez.
1: Obrigado pela presença e pelo carinho de cada um de vocês.
0: Muito viu? Obrigado, muito obrigado. É um prazer enorme pra mim, pro meu irmão, pra toda essa família Henrique e Juliano voltar aqui. E o Bajara voltar aqui nessa casa tão bem feita, né, Juliano? Uma casa muito gostosa.

0: 6:31.
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0: 52. 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

0: isso.
1: Sete e um.
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0: Obrigado, viu? Obrigado pelo convite. É um prazer estar fazendo parte desse momento da sua vida, da sua carreira, viu?
1: Obrigada,
0: Deus abençoe. Mano. Tenho certeza que vai ser sucesso demais, TVB.
1: Pra você também, meu irmão. Tudo de bom. Mais ainda. Palmas pro Jefferson!
2: 7h54.

0: 8:51. 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